0: Queria ver com a galera. Gera, vamos ver a galera, quer ver? Pra ver se vocês estão afinadinhos, só o refrão sem a banda aqui, só vocês.
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3: 21 horas e 26 minutos.

0: beleza, Davi?
1: Beleza.
0: Ei, Alê, Aladim. Bom trabalho, sucesso.
1: Bom demais.

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2: 21 horas e 56 minutos.

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4: 22 horas e 27 minutos.

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Meus amigos, se nesse momento algum de vocês me perguntasse onde estão os meus passos, eu não saberia dizer. Mas em nome de Deus, eu agradeço e peço que cada fã, cada amigo, cada irmão que dê um passo por mim, porque eu não sei onde estão os meus passos.

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2: Bom dia, meu sertão querido. Bom dia, meus irmãos sertanejos do

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Em Nossa Senhora da Glória, Quixaba, Lagoa da Mata, Coab, Lagoa do Chucado, São Gonçalo, Barveiro, de Valencia, Gravatar, Jochão, Retiro, Macacas, Assentamento, Nossa Senhora Aparecida, Baixa Limpa, Vico, Barra do Boi, Vinela, Água Funda, Lagoa Nova, Fortaleza e Aningas. 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

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Minha Feira Nova, querida, milagrosa, Malhada do Pau-Ferro, Bravo, Ponto Chique, Pedra Branca, Mamonas, Lagoa dos Porcos, São Domingos, Umbuzeiro, Lagoa do Capim, Massoró, Alegria, Massapê, Mezinhas, Cabote, Salgado, Bandeira, Pão de Açúcar, Algodão, Taboado, Cajado, Namalhador, Baixão, Queimadas, Embira de Feira Nova, Embira de Graco,

0: 4 horas 1 minuto, eu disse 4 horas 1 minuto. Eu 995-467-91 está à sua disposição. Eu disse 995-467-91.
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0: Esse é o WhatsApp de todos nós, é o 98075408. Eu disse 98075408. Você participa através do Facebook de Valmir Andrade. Eu abraço os irmãos internautas, toda FM Sertaneja.com, rádios.com.br. Nos aplicativos do seu celular, FM Sertaneja 104,9. Abraçando o Dedero da Picanha e Nossa Senhora da Glória. A dona Esther da Quixaba em Gararu, já ambos aí participando do Manhã Sertaneja. Eu abraço todos os feirantes aí na Feira Livre, Noel Venho Cosme, no Manuel Vieira, do Manuel Vieira. Olha aqui, já tá participando aqui o Venho Cosme. E esta sexta-feira, 15 de maio de 2026, dia de Feira Livre em Feira Nova. E vamos de música, vamos de música.

4 horas 9 minutos, eu disse 4 horas 9 minutos. Abraçando Bia nas Açores, Tueto Mundinho, Zé Chumbinho na José Alves de Queiroz, o Dário Bispo no Trevo de Feira Nova, eu, Fábio na Santa Rita. Tonho das Peças, Dona Lisete na José Alves de Queiroz, seu Duda e Dona Desionita, o filho, a Pedro Tiago de Cássia Jailma, no Pedro Barra.

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1: Quatro horas, 17 minutos. Eu disse 4 horas, 17 minutos. Olha o abraço da graça no loteamento Nossa Senhora das Graças, Ronil de Zé de Tito, Michel Bassoral, Erivão, Mizio Leléu e Ronaldo de Zé de Tito. O Romildo da Pedro Dantas, seu Clóvis é engenheiro, Jorge Neto. O Santinho na Pedro Dantas de Queiroz. Paulinho de Jouras, a Petronilo de Cotia, Dona Anicia e Anêncio, Agnaldo da Dez, Dona Silvanete. O Zé do Mundo, o Nítio Baiano e o Jorge Cabacinha. Vasconcelos, no José Dantas Filho. Seu Luiz de João de Baricas, a Fazenda Tabuado. Saúde a Dona Sônia, no Reginaldo. Um abraço, Ginaldo. Evaldo Pedreiro, no José Joaquim. Zé Aleixo.

Na Jabuticaba, em Graco Cardoso. Ei, Fernando, Fernando do Macarioso, a dona Fátima, a Jane também. Por José Alves, o João da Bota. O Júlio de José Alves.

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1: 4 horas 27 minutos, eu disse 4 horas 27 minutos. E o Everton Cauã, aniversariante do dia, e o filhão aí da Érica na Jabuticaba, em Graco Cardoso.

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0: 4:34, eu disse 4:34. Em Érica, quer dizer que o Everton Cauã está fazendo 17 anos. E a FM de todos nós, a FM Sertaneja, felicitando também.
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0: E a FM Sertaneja felicitando o Everton Cauã. É o filho aí da Érica na Jaboticaba, em Graco Cardoso. Olha a Ninha de Quidorá, a Ninha de Quidorá na Malhada do Pau Ferro. É, nos solicitou uma canção aqui do Alcimar Monteiro. Nós vamos tocar, deixa eu ver. É, não gostei aqui, tá aparecendo ao vivo, eu não gosto de música ao vivo. Mas vou rever, viu? E a Rosa dos Ventos é bonita, mas tô vendo ali ao vivo. É, música ao vivo não é comigo não, eu gosto de música gravada, com qualidade. Nem show ao vivo eu gosto, tá certo? Não é o velho Cosme, o velho Cosme está no Ceasa. E o Dedero da Picanha, o Dedero da Picanha, Nossa Senhora da Glória. A dona Estela Quixaba em Gararu.

4:42, eu disse 4:42. É, a Aninha ouviu aí, Rosa dos Ventos.

Quezinho, quezinho na Praça José Joaquim. Eu abraço o Jean, na Panificação Santa Maria. É de rádio ligado, ouvindo Manhã Sertaneja.

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4:57, eu disse 4:57 em Feira Nova. As passaradas anunciam ao alvorecer. Eu digo canta, canta, ô passarinhos, exaltando seu Criador, mostre os homens o valor da liberdade em uma vida sem ódio, sem rancor.

Pedro Dantas de Queiroz. O Quezinho na Praça José Joaquino é Quezinho, já mandei um abraço, mando de novo. E o Lauro, Lauro da capital sergipana também. E é respondendo aqui o Gladson. Ei, Júnior Brasília, em São Benedito, no Ceará. E o Dedero da Picanha, o Dedero da Picanha, Nossa Senhora da Glória. Abraço o Dedero Pacupá, que é Monte Alegre, e o Dedero da Creche aqui na terrinha. E o velho Cosme, no Ceasa. Eu abraço todos os feirantes. Vamos de música, Valmir Andrade, vamos de música, Teodoro e Sampaio, Água no Leite.

5 horas 6 minutos. É o José Alves do João da Mota pediu, nós tocamos Mulher Ciumenta com Imortal Teixeirinha. Olha o abraço, Nenê e Anicia do sítio Santa Rosa, em Feira Nova. Ou subia no loteamento Nossa Senhora das Graças. O Ismael Arleidson, Malhador. O Zé de Biero, Manuel Vieira. A irmã Maria de Jesus, a José Alves de Queiroz. Jorge Costa e Dona Negra da Bela Vista, o Hamburguinha da Tapioca, o Zé Pretinho do Leite. Moacir da Fazendia, Aparecido de Júlia da Embira. O Gerivano Rancho, Roberto e Amarília, o Júnior de Germino. A Ivete o Eliseu. O Pai Jói, Dona Negra da Chácara, século XXI. O Gago é o Galego Popular, Gague Adriana, do José Joaquim. Ainda da Chácara, século XXI. A Paulino, o Taão, o Nenquinha e o Jodson. Valde, Cote e o Camilo do Manuel Vieira. O velho Cosme de rádio ligado. Carlinho de Zé Augusto e a Dorinha da Vavorina no Albano Franco.

Vale um abraço, Chico do Bar, da Praça Leôncio de Souza. O Zaido Mandacaru, da José Alves de Queiroz, o Orlando de Elso, Zé Chumbinho, Dona Loura, o Tueto Mundinho, Valdilene de Pe...

Botinha da Cônigo Miguel Monteiro Barbosa, Osmar de Pedro Peba, Zezinho de Geno, Neide Figueiredo e Unadeia, eu, Geraldo Pereira, todos da Cônigo Miguel Monteiro Barbosa. Abraço a Dona Maria Andrade, Nelly Nízio Dantas de Souza, a Dona Luzenira, a Dona Josefina, o Vande Zezinho do José Dantas Filha, Nilde Prudêncio, Beto da Imbira, o Capitão Dona Maria do Carmo, Dona Cecício Pedro Adoro e Zé de Gato, Dona Maria de Du e Dona Maria de Zé Preto no Trevo de Feira Nova, Dona Tereza e Seu Jonas, Seu Demeriano e Dona Leuzina no Buzeiro Júnior e Dona Marizé no Tapete também, o Edésia na Lagoa do Capim, a Yara no Buzeiro, Zé Branquinho nas Mesinhas e Augusto Derivaldo, Ailtinho na linda Nossa Senhora Aparecida, a Dona Gidelma, Maís e o Cleidinho, o José do Saudoso, Jaconias, Carlinhos e Vicentinho no Salgadinho e Rogério Barbosa na Pia da Pindoba. Cinco horas, 16 minutos, eu disse 5 horas, 16 minutos.

5:19, eu disse 5:19. Abraçando mais uma vez aí o Lauro em Aracaju. Gladson Benigno também. Cadê o Lenilton? O Lenilton está em São Mateus, Gararu. A dona Esther logo cedo conosco. Um abraço, Cléio, no Oiteiro Alto, em Porto da Folha. É, e o Clécio Transporte também.

E vamos de música, vamos de música. E abraçando Alvarino da Lagoa dos Porcos, Eliel Erizal, Dadinha da Rua Nova, Herol, Marcos Leita, Elisa Pinto, Gil, Gerard, Valmir de Souza. Ei, Valmir Andrade, vamos de música, é com André Andrade. E sequenciando o nosso apoio, apoio das 5 horas, das 5h30, melhor dizendo.

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1: 5 horas 31 minutos, eu disse 5 horas 31 minutos. Olha o Geraldo em Carapicuíba, São Paulo, já participando do Manhã Sertaneja. Abraça a Solange, abraça a Adir em Lagarto, Sergipe. Olha o Fabiano e a Rose em Nossa Senhora da Glória. Azumira no José Joaquim. E o Dedé da Picanha? O Dedé da Picanha já com saudade, não é isso? O Dedé da Picanha! Olha, um abraço, seu Luiz de João de Barica, mais uma vez aí da Fazenda Taboado.

5h32, eu disse 5h32. É o Everton Cauã, aniversariante do dia aí da Jabuticaba.

5h40, eu disse 5h40, já com saudade, não é Dedé da Picanha? Ei, vou atender o Dedé da Picanha aí com o Mocoque Paraíso, Mala Amarela. Vai, seu Luiz de Júnior Maricas, Evaldo Pedreiro no José Joaquim. A Érica na Jaboticaba felicitando aí o Everton Cauã. O Geraldo em Carapicuíba, o Geraldo em Carapicuíba. Olha, eu vou tocar o Mocoque Paraíso, Mala Amarela e sequenciando o João Mineiro e Marciano, Viciado em Você. E aí dá pra retornar ainda, é isso mesmo.

5h47, eu disse 5h47. Ei, Fabiano, Fabiano e a Rosa, em Nossa Senhora da Glória. Ei, já com saudade o Deder da Picanha. O Geraldo em Carapicuíba. Vamos de música, os imortais Torico e Tinoco canta sereno da madrugada.

Ouvindo os imortais, Tonico e Tinoco, Sirino da Madrugada. E ainda o Marcelo Costa, fã apaixonada, tô indo embora. Cinco horas cinquenta e quatro minutos. O Fabiane Arroz em Nossa Senhora da Glória. Azumira no José Joaquim. O Geraldo em Carapicuíba, abraça Solange. José Alves, o João da Mota em Graco Cardoso. O Lauro da capital sergipana e o Gladson Benigno também. Santiura Pedro Dantas de Queiroz. O Quezinho na Praça José Joaquim. A linha de Quidorá na Malhada do Pau-Ferro. A Érica na Jabuticaba felicitando aí o Everton Cauã. É o Everton Cauã, aniversariante do dia. O velho Cosme está no Ceás. Eu abraço todos os ceirantes. Já abracei, abraço de novo. E o Dedero da Picanha, em Nossa Senhora da Glória, que curtiu o Mocoque Paraíso, a Mala Amarela. Cinco horas cinquenta e seis minutos. E é sempre com a belíssima canção de Dom Ravel. Obrigado ao homem do campo. Obrigado mesmo ao papai do céu por esta emissora, por este programa. Obrigado por tantos ouvintes. É obrigado pela existência do Everton. Nesta sexta-feira, 15 de maio de 2025... eu desejo a todos um dia lindo, cheio de paz e alegria, de muito trabalho. Na João de Pureza, na José Alves de Queiroz. A Luiz e o Títar nas Três Barras. Digo assim, bom dia, meu sertão querido.

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0: 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Bom dia, Feira Nova, bom dia, Sergipe, bom dia, Brasil. Eu sou Mauro Souza e este é o Voz da Cidadania, aqui na FM Sertaneja, a conquista da região. Fique conosco, o maior volume de informações. Vocês ficam sabendo aqui, no programa Voz da Cidadania, de segunda a sexta, das 6 às 8 da manhã, aqui na nossa
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0: Sexta-feira, 15 de maio de 2026. Seis horas, 11 minutos aqui em Feira Nova.
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0: Tempo ensolarado, a temperatura de momento é 21 graus, a sensação térmica é 24. A máxima para hoje é 30 e a mínima podendo chegar aos 20.
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0: O jeito simples e sertanejo de informar com responsabilidade. Vou destacar as manchetes de hoje, aqui dentro do nosso programa Voz da Cidadania. Polícia Civil prende suspeito de homicídio em Malhador e intensifica buscas por foragido. COP e Polícia Federal prendem na capital condenado por furto de gado ocorrido em Cedro de São João. Tremor de terra de magnitude 2.3 é registrado na cidade de Itabi e assusta moradores. Polícia Civil elucida furto cometido durante sepultamento na cidade de Graco Cardoso. Delegacia de Capela detalha resultados operacionais de operações no município. Hemose alerta para a necessidade de todos os tipos sanguíneos. Seja um doador. Policiais civil e militar prende em flagrante suspeito de estupro da cidade de Lagarto. A Polícia Federal deflagra operação contra esquema de fraudes imobiliárias aqui em Sergipe. Suzane Vidal deixa a TV e diz querer representar os sergipanos. Vai entrar na vida pública. É. E no programa Voz da Cidadania de hoje, a partir das 7 horas e 30 minutos, eu vou estar recebendo aqui no estúdio a pré-candidata à deputada estadual Anne Couto. Ela que é da capital sergipana e vai papear um pouco conosco no programa de hoje. E você também pode fazer as suas perguntas no momento em que ela estiver sendo entrevistada aqui no nosso programa
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0: Essas e outras informações vocês ficarão sabendo a partir de agora, aqui dentro do nosso programa Voz da Cidadania. Eu desejo a todos um excelente dia, paz e bem. Sejam todos bem-vindos. De agora até as 8 horas da manhã, o maior volume de informações vocês ficam sabendo aqui, no programa Voz da Cidadania, de segunda a sexta, das 6 às 8 da manhã, aqui na nossa FM Sertaneja, a conquista da região. O jeito simples e sertanejo de informar com responsabilidade e trazendo a verdade dos fatos. Doa a quem doer.
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0: Saudando, abraçando a você que está aqui na cidade de Feira Nova, nos povoados, nas cidades vizinhas, em qualquer cidade aqui do estado de Sergipe e além fronteira. Obrigado pelo carinho da sua audiência, pela sua conexão aqui no nosso programa. Hoje, eu saudo e abraço a todas as minhas amigas, donas de casa, meus amigos, pai de família, a todos os vigilantes, frentista, a todos os porteiros nos condomínios, todos os tratoristas. Saudo e abraço também aí a todos os pedreiros, motoristas, mototaxista, a toda a vaqueirama, a todos vocês que estão aí nas panificações, trabalhando, ouvindo nosso programa. Obrigado pelo carinho da audiência. Um abraço a todos os feirantes e a todos os transeúndes aí na Feira Livre, Shopping a Céu Aberto, aqui na cidade de Feira Nova. Vamos iniciar o nosso programa de hoje, já trazendo informações para vocês. Os nossos telefones estão liberados: 99807-5408 e 99982-9314. Até às 8 horas da manhã, eu estou aqui para atender o seu elogio, a sua cobrança e aos seus anseios, aqui dentro do nosso programa
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0: E olha só, às 6 horas e 17 minutos, vamos iniciar as nossas informações. E a Polícia Civil elucida o furto cometido durante o sepultamento na cidade de Graco Cardoso. Infelizmente, o senhor morreu e, quando estava sendo sepultado, teve pertences de sua residência, animais que foram furtados. Os animais, na noite, encontraram abandonado em uma estrada vicinal, mas a polícia começou a fazer o seu trabalho. E parabéns ao delegado Felipe Tocori, aí da Delegacia Distrital de Graco Cardoso e também de Itabim. Mas a Polícia Civil, por meio da Delegacia de Graco Cardoso, elucidou, na última quarta-feira, 13, o crime de furto qualificado que gerou grande comoção no município. A ação policial resultou na identificação dos autores e na recuperação de itens subtraídos de uma residência enquanto a família da vítima participava de um sepultamento. Segundo o inquérito policial, os investigados se aproveitaram de um momento de extrema vulnerabilidade dos moradores. Enquanto parentes e amigos prestavam as últimas homenagens ao proprietário do imóvel, os criminosos arrombaram o cadeado frontal da residência e realizaram a investida criminosa no local. Após um intenso trabalho de inteligência e coleta de depoimentos, a equipe da Delegacia Distrital deflagrou uma operação que culminou na identificação dos envolvidos. Durante o interrogatório, um dos autores confessou a participação do delito. Entre os itens listados no boletim de ocorrência estavam arreios, cela de montaria, utensílios de cozinha, eletrodoméstico e até uma mochila escolar. Um bornal, aquele que você coloca nas costas para levar os seus cadernos dentro. Em diligências realizadas, os policiais conseguiram localizar e recuperar uma cela de montaria e uma mochila que estava em posse de um dos investigados. As investigações seguem em curso com o objetivo de localizar o restante do material subtraído e confirmar a participação de outros possíveis coautores do crime. Mas aí, depois do trabalho que está sendo feito, e bem feito através da Delegacia Distrital de Graco Cardoso, o delegado Felipe Tocori, pessoa que tem prestado um brilhante serviço ao nosso estado e às cidades de Graco Cardoso e Itabi, já conseguiu identificar um dos suspeitos e que identifique também o segundo suspeito e se tiver um terceiro e cadeia. Como é que em um momento de dor, de sofrimento, onde a família estava velando um corpo para um sepultamento, a residência do senhor que faleceu estava fechada, meliantes foram lá, quebraram o cadeado e saquearam produtos de dentro da residência. Infelizmente, é um fato lamentável. É triste. É triste. Mas, graças a Deus, o trabalho da Polícia Civil Militar do nosso estado pode não dar a resposta que a população quer no momento. Mas, em pouco tempo, a polícia traz o resultado. Isso é fato. Agora, as leis, as leis que colocam aí os meliantes que aprontam em liberdade, infelizmente. Mas aqui a informação não para, ela continua e pede passagem aqui dentro do nosso programa. Olha só, tremor de terra de magnitude 2,3 é registrado na cidade de Itabi e assusta moradores. O fato aconteceu ontem, no final da manhã. Moradores de diversos municípios sergipanos relataram que por volta das 11 horas e 45 minutos desta quinta-feira, um tremor de terra que foi sentido nas cidades como Aquidabã, Canhoba e Itabi e outras localidades da região. Segundo os relatos, algumas pessoas perceberam móveis balançando dentro de casa, outras afirmaram sentir o chão tremer. Apesar do susto, não há até o momento registro de ferido ou danos materiais. O abalo sísmico foi confirmado com magnitude de 2,3 e teve como epicentro o município de Itabim. A análise técnica foi registrada pelo geofísico Eduardo Menezes, profissional com 39 anos de experiência no Laboratório Sismológico do Rio Grande do Norte, que monitora os eventos sísmicos em todo o Nordeste. De acordo com o especialista, o fenômeno é resultado de falhas geológicas e movimentações naturais da crosta terrestre causada pela pressão interna da Terra. Ainda segundo o técnico, esse tipo de evento não é incomum na região, que já possui histórico de atividade sísmica semelhante. Não é a primeira vez que nessa região aqui, entre Aquidabã, Itabi, Canhoba, Amparo, Nossa Senhora de Lourdes, acontece esse tremor de terra. E muitas das vezes as pessoas ficam bastante assustadas porque não é normal. E você estar tranquilo dentro de sua casa. Uma dona de casa que às 11h45 estava na cozinha aprontando o almoço para os filhos chegar da escola para almoçar com o esposo, acompanhado dos filhos, e ver o chão da casa tremer, vasilhas que estavam em cima do armário ou da mesa cair, é um susto grande. Mas é a natureza. Faz parte. É comum. Ninguém está preparado para na hora que aconteça, fique tranquilo, mas que é um fato comum, né, no nosso estado e no nosso Nordeste. E aí, é mais uma informação que eu trago aqui para deixar você informado de todos os fatos que acontecem na nossa região aqui.
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0: Olha só, 6:25, os nossos telefones estão liberados. Participe do nosso programa. Deixa eu mandar um abraço aí ao nosso amigo Gladstone Benigno, lá na capital sergipana. Marco Antônio, no povoado Serrão, em Ilha das Flores. Meu amigo Bigode, aí no residencial José Dantas Filho. Meu amigo Dezinho, na Cônego Miguel. Um abraço aí a Ledina e Edésio, lá na Lagoa do Capim. Estão todos aí de rádio ligado, ouvindo o nosso programa. Obrigado pelo carinho da audiência. Um abraço aí ao meu amigo Evaldo Pedreiro, Tina, minha amiga Rosana, Zé Aleixo, o Expedito, todos ouvindo o nosso programa. Um abraço para Zumira, para Gelvânia e para minha amiga Maísa, na mesma localidade. Mas aqui a informação não para, ela continua e pede passagem dentro do nosso programa. Policiais civil e militar prendem em flagrante suspeito de estupro na cidade de Lagarto. Olhe só, uma ação integrada entre as polícias civil e militar resultou na prisão em flagrante de um homem investigado por estupro no município de Lagarto. O suspeito foi localizado na tarde da última quarta-feira na cidade de Ribeirópolis, após diligências iniciadas logo após o registro da ocorrência e atuação conjunta de equipes de diferentes unidades da segurança pública. Segundo as informações, o homem de 45 anos é suspeito de violentar sexualmente a própria cunhada. De acordo com a apuração policial, ele teria utilizado o veículo familiar para ter acesso à residência da vítima no turno da manhã e, após o crime, fugido para outro município na tentativa de evitar a ação policial. A delegada Vanessa Feitosa destacou a rápida mobilização das forças de segurança após o relato da vítima. E eu trago agora, aqui no nosso programa, a fala da delegada Vanessa Feitosa, da DAGV, lá da cidade de Lagarto, onde acompanhou esse caso e efetuou a prisão deste homem de 45 anos, acusado de estupro de uma própria cunhada, e ele é advogado, com a resposta à OAB do nosso estado. Tem que banir uma figura dessa tem que ser banida da OAB. Não representa uma classe tão importante como a advocacia. Um advogado que comete estupro de vulnerável e depois ele vai ter que estar em um fórum, em uma audiência, para defender um acusado. Ele vai servir para isso, para defender os estupradores, porque é o que ele é. Infelizmente, essa é a verdade. Mas vamos ouvir Vanessa Feitosa falando no nosso programa
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4: Nesta quarta-feira, dia 13 de maio, a polícia prendeu em flagrante um homem pelo crime de estupro. Trata-se de um indivíduo de 45 anos, principal suspeito de violentar a própria cunhada na cidade de Lagarto. Segundo as investigações, ele usou o laço familiar para conseguir entrar na casa da mulher pela manhã e, aproveitando-se da fragilidade dela, cometeu abuso. Após o crime, o homem tentou escapar, fugindo para a cidade de Ribeirópolis. Porém, numa rápida ação integrada das polícias civil e militar, foi possível rastrear e capturar o suspeito em poucas horas. Autuado pelo crime de estupro, ele já está à disposição da justiça e teve a sua prisão preventiva solicitada.
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0: Confesso para vocês, é lamentável, gente. É lamentável ter que trazer informações desta natureza, mas temos que informar vocês os fatos que estão acontecendo aqui na nossa região, no nosso estado e no nosso país, para que você fique ciente e que tenha certeza do que está acontecendo. Aqui nós falamos de tudo, de política, de futebol, mas a informação que você precisa saber é os fatos que estão acontecendo de momento na nossa região e os fatos do nosso país. Falamos da política do nosso estado, que está movimentada, que daqui a pouco eu vou estar trazendo uma informação da ex-jornalista, a Suzane Vidal, que não apresenta mais jornalismo, que não está mais na TV Sergipe e que agora ela oficializou na tarde de ontem e ela disse que agora quer representar os sergipanos. No programa de hoje, eu trago essa informação para você que está acompanhando o nosso programa Voz da Cidadania. Abraçando os amigos Gilvanê Gomes, lá em Nossa Senhora da Glória. Um abraço para sua mãe, Dona Nininha, já está conectado no nosso programa. O Sérgio Nunes Cholainha, o Borracheiro, a sua esposa Celina, o nosso amigo Dedé da Picanha e do Filé. Um abraço para Oviedo, abraço também Gilberto, lá no povoado Trevo. Vamos agora a um bloco de apoio cultural, porque já são 6 horas 32 minutos. No programa de hoje, a partir das 7h30, eu vou estar recebendo Anne Couto aqui no nosso programa, pré-candidata a deputada estadual. E aproveito para te fazer um convite. Feira Nova está em clima de festa, 22ª edição do Feira Forró e Folia. E neste sábado, dia 16, a partir das 21 horas, tem show com Banda Siway, arrastando o bloco preciso de você. Às 0 horas, na Praça de Eventos, tem Maraíza. 2 da manhã, tem Robson Playboyzinho. 4 da manhã, tem Leone o Nobre. Já no domingo, às 16 horas, arrastão com o Maridão. Às 18 horas, na Praça de Eventos, Banana Nativa. Às 20 horas, Reinan Santos. E às 22 horas, Danielzinho Júnior. A realização é do Bloco Preciso de Você, vice-prefeito Helenaldo Dantas, e o apoio da Prefeitura Municipal de Feira Nova, administração prefeito Jean de Gerino. Mas eu falei do Feira Forró e Folia, que acontece nos dias 16 e 17. Mas hoje, dia 15, tem esquenta do Feira Forró e Folia. E Robério Produções e Eventos apresenta o esquenta do Feira Forró e Folia nesta sexta-feira, no Boteco do Robério, a partir das 18 horas. Shows com Patuzinho, Furacão do Brega, show com John Alisson, ao som de Paredinha Dog Malvadão. Você é o nosso convidado especial. Vem você também para o esquenta do Feira Forró e Folia. Às 7h30, eu recebo Anne Couto aqui no nosso programa.
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2: Olha só, de volta que estou para dizer que já são 6 horas 43 minutos e eu já retorno trazendo a seguinte informação para vocês. O governo federal anunciou mais uma medida provisória para baixar o preço da gasolina aqui no nosso país. E eu já volto trazendo essa informação e daqui a pouco eu falo com os nossos ouvintes que já estão interagindo aqui no nosso programa.
3: Mas estamos falando de combustíveis. Vários combustíveis, por conta da guerra, já tinham sido contemplados aqui no mercado interno brasileiro pelo governo federal em programas de suporte, de apoio, de subvenção, qualquer que seja, ou subsídio, qualquer que seja o termo ou a terminologia. Já tinha, primeiramente, para o óleo diesel, que é o combustível que movimenta o Brasil, depois para o gás de botijão e, mais recentemente, para o que havia, aquilo que eu brinquei chamando de crédito Petrobras, que está postergando, parcelando o pagamento no aumento do que havia, que tem sido da ordem de 2 dígitos, perto dos 20%. Faltava quem? Quem, meu caro Cid? Quem? A gasolina. Essa gasolina que aqui no Rio de Janeiro está custando o litro R$ 6,55, mas tem alguns lugares onde está mais perto dos R$ 7,00. E o governo baixou uma MP com um programa de subvenção que vai contemplar principalmente a gasolina. O Brasil é autossuficiente na gasolina, mas ainda importa muito óleo diesel. Estava uma reclamação danada por parte de importadores do gap, né, do hiato, da defasagem do preço da gasolina praticada aqui dentro em relação

0: aos preços internacionais. Tem até uma tabela aqui da Bicom que mostra o seguinte, que hoje a defasagem do preço da gasolina nos polos de venda da Petrobras é de 85%, uma diferença de R$2,03. Aqui, R$2,13 mais barato do que lá fora. Pois bem, o que, que decidiu o governo? Criar esse programa de subvenção que prevê aí um retorno, vamos chamar de cashback, essa é a terminologia que está sendo usada, de até 89 centavos por litro de gasolina. Como é que funciona essa conta, essa matemática? É hora do glossário, viu, Gato Félix? Funciona assim. Dentro do litro da gasolina, há vários componentes, principalmente impostos federais, PIS, COFINS e também CID. E esses impostos juntos perfazem até 89 centavos. Os produtores e importadores vão pagar esses impostos e depois vão receber esse dinheiro de volta. Isso abre um leque, abre uma janela, um espaço para a Petrobras, que já está com essa defasagem muito grande, aumentar o preço da gasolina. Não será um aumento muito grande, como seria se não houvesse o programa de subvenção, por conta justamente desses 89 centavos. Espero me ter feito entendido, viu, Gato Félix?
1: Tá aí a informação que trago aqui dentro do nosso programa Voz da Cidadania, na FM Sertaneja, a conquista da região. E antes de falar com os nossos ouvintes, eu vou trazer também aqui uma informação com respeito à Polícia Federal, que prendeu, no início da manhã de ontem, o pai de Daniel Vorcaro, em nova fase das investigações. No nosso programa de ontem, o nosso amigo Oviedo, lá do sítio Rancho Alegre, quando participou, já trouxe essa informação de que o pai do Daniel Vorcaro tinha sido preso pela Polícia Federal. Eu trago mais detalhes agora aqui no nosso programa
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3: A gente não teve tempo nem de respirar desde os últimos acontecimentos envolvendo Daniel Vorcaro, e agora o seu pai, Henrique Vorcaro, é preso pela Polícia Federal em Belo Horizonte. Essas são as informações que eu apurei ao longo das primeiras horas da manhã. A gente sabe também que outras pessoas foram presas. Essa é a operação de hoje, a sexta fase da Operação Compliance Zero. Ela tem como objetivo, Luara, aprofundar as investigações dessa suspeita de organização criminosa, portanto, dessa apuração de uma possível organização criminosa suspeita de praticar condutas de intimidação, coerção, obtenção de informações sigilosas e também a invasão de dispositivos informáticos. Hoje estão sendo cumpridos, portanto, 7 mandados de prisão preventiva, entre eles, como a gente já trouxe, o do pai do Daniel Vorcaro, Henrique Vorcaro, que já era investigado pela Polícia Federal e já tinha sido, inclusive, alvo de um mandado de busca e apreensão na segunda fase da Operação Compliance Zero.
1: Tá aí, na segunda fase da Operação Compliance Zero, o pai do Daniel Vorcaro já era para ter ido preso, não foi, porque já tinha um mandado de busca e apreensão, mas ontem ele acabou sendo preso lá em Minas Gerais. Essa é a informação que eu trago para você aqui dentro do nosso programa. Olha só, abraçando aqui a nossa amiga Ninha de Quidorá, lá na Malhada do Pau Ferro. Ela diz, bom dia com Jesus. Que Jesus nos dê um dia de vitórias para todos nós, porque tudo posso naquele que me fortalece. A mão de Deus te proteja. Amém a todos nós. Comece o dia com oração e termine com gratidão. Que Deus nos abençoe. E agora eu vou ao povoado Mata, em Itabi, para falar com o nosso amigo Wallace, diretamente deste povoado Mata, em Itabi.
4: Bom dia, Mauro Souza, aqui é o Alas, hoje diretamente aqui do povoado Mata Grande, município de Itabi. Já estou conectado na FM Sertaneja, a Voz da Cidadania. Já estou passando para desejar um bom dia para todos os ouvintes e em geral, sem exceção, da FM Sertaneja, a Voz da Cidadania, a conquista da região. Mandando um abraço aí para o seu Arnaldo Beiju, povoado Mangabeira, seu Gilene Feira Nova, seu Oviedo de Nossa Senhora da Glória, seu Dedé Paco Paco em Monte Alegre, Lenilton, Tom Vaqueiro, Anacaju, Leninha Trovão, Lady Jane, conhecida como Neném do Trevo, seu José Evaldo Moura, Neguinho de Peró, Gilvânia Souza, Romildo Aposentado, Vasconcelo Cassinho, Roberto de Ariosaldo em Feira Nova, Ailton da Lagoa Redonda em Itabi, seu Gilberto Povoado Trevo em Nossa Senhora da Glória, seu José Alves do João da Mota em Graco Cardoso, Edmilson Farias em Poço Redondo, Gladson da Sérvia Contável em Aracaju, Neném de Lenita, Povoado Mata Grande em Itabi, a Cássio Funcionário da Progresso em Aracaju, Adelmo JR em São Mateus, Gararu, Nice em Feira Nova, Seu José Bencedo no Marcos Freire 3, em Nossa Senhora do Socorro, aquele abraço. Vamos que o bambu tá gemendo e as polêmicas estão no ar.
1: Valeu, meu amigo Wallace, obrigado pelo carinho da audiência, você que está aí do povoado Mata Grande, em Itabi, mas não deixa de ouvir o nosso Voz da Cidadania e a nossa programação. Nosso amigo Everton, do conjunto de Elenaldo, Everton PVC, ele disse, bom dia, meu amigo Everton, falando diretamente de Graco Cardoso, que Deus abençoe nosso dia, valeu. Um abraço a você, a todo este povo bom aí na cidade de Graco Cardoso. E na próxima terça-feira, às 7 da manhã, eu vou estar recebendo aqui no estúdio da FM Sertaneja o padre Maurício, aí da paróquia de Graco Cardoso, para falarmos sobre as festividades da padroeira. Minha amiga Zumira, aqui em Feira Nova, bom dia.
5: Bom dia, Mauro, que mais escuta. Pois é, né, Mauro? Já estou na escuta, obrigado, tá falando meu nome, viu? Obrigado, que Deus abençoe, que lhe dê um bom dia, meu amigo.
1: Valeu, minha amiga, bom dia para todos nós. Abraçando a minha amiga Amélia no Trevo da Cidade, que já enviou mensagem. Sexta-feira, um novo dia, e que Deus nos proteja do mal, nos livre dos enganos e nos direcione até nossas vitórias. Dia de ter fé em Deus para crer que o melhor está por vir. Valeu, minha amiga, obrigado, um abraço aí a toda esta turma boa no Trevo da Cidade, a minha amiga Maria do Saudoso Zé Preto, Nenê, Dona Maria de Dum, Vilmo, aí o nosso amigo Robério Simões, Vanailson Cardoso, nosso amigo Capitão, seu Iona, Dona Tereza, enfim, a todos vocês. Gladstone Benigno, lá em Aracaju, ele disse, estamos por aqui, na audiência, Mauro Souza. Valeu, obrigado, meu amigo, pela audiência de sempre aqui no nosso programa. Nosso amigo Geraldo, lá em Carapicuíba, São Paulo. Bom dia, meu amigo Mauro Souza. Tenha uma ótima sexta-feira. Um abraço a todos que estão ligados. Um abraço também aí para a sua esposa, né, Dona Solange. Obrigado pela audiência. Dona Esté, povoado Quixaba, em Gararu. Bom dia, minha amiga.
6: Bom dia, Mauro Souza. Bom dia para seu Arnaldo Peixu da Mangabeira, trabalhando. Minha palmécia Baluca. Para todos que estão ouvindo o jornal de Mauro Souza. E uma feliz quinta-feira para Mauro Souza e para todos. E o menino Jesus dê muita saúde a você nessa Aparecida. A todos.
1: Valeu, Dona Esté. Obrigado pelo carinho da audiência aqui no nosso programa. Que Deus continue sempre nos abençoando. A nossa amiga Terezinha Souza já enviou mensagem que diz: Deus amado, nesta sexta-feira abençoa o fim desta etapa da semana e derrama alívio sobre a minha alma, que eu não leve para o descanso aquilo que preciso entregar à tua misericórdia. Cura minhas preocupações, protege minha casa e fortalece minha fé, que eu saiba agradecer o bem recebido, perdoa o que pesou e segui o coração mais leve. Que os bons espíritos me guardem em paz, afastando toda a sombra e renovando minha esperança serena. Valeu, minha amiga. Obrigado pelo carinho da audiência aqui no nosso programa. Excelente sexta-feira para você e toda a sua família. Eita, neguinho corintiano está por aqui. Deixa eu mandar um abraço para o meu amigo Machado, lá no Caboge, para sua esposa Lúcia, para sua esposa Luciene, para Dona Lúcia, Jailton Souza, Maria, seu Defonso, Dona Maria e Nininha. Neguinho corintiano, bom dia.
7: Bom dia, meu caro Mauro Souza e todos os ouvintes da FM Sertaneja, não é mesmo, Mauro? Quero mandar um grande abraço para o grande Vasconcelos, Mauro Souza, Temeriano Bispo, Tanto de Gula, Madana Luzia, não é mesmo? Né? O grande Amir Tavares, Samuel Moura, né? Mauro, os bolsonaristas agora estão calados, né? Agora estão calados. Que o Flávio Rachadinha, ele vai pra cadeia, né? O Flávio Rachadinha vai pra cadeia. Onde tá o pai, tá o filho, Mauro. Né? Onde está o pai, está o filho. Explodiu aí essa bomba aí para o candidato Flávio Bolsonaro, né? Aí os bolsonaristas aí ficam calados. E agora, seu Dedé Paco Paco, o senhor diz o quê? De Flavinho Rachadinha, me diga, seu Dedé Paco Paco. Mauro, quero mandar um grande abraço para o grande Zé Miúdo, o Ananzinho lá na Vogaz, né? Ele é meu compadre. Ele disse que não. Ele disse que não. Eu não falo no nome dele, Mauro. Nem você. Eu quero que você mande aí um grande abraço para ele, Mauro. E meu compadre Machado, no Caboge. Todos seus ouvintes, né, Mauro? Um abraço, tenha um bom dia e um bom trabalho. E quero dizer, Mauro, a seleção voou ontem para o Vitória da Bahia, olha, lá no Barradão. Hein? A seleção voou. O grande Flamengo, né? O grande time do Flamengo voou para o time do Vitória, que é um timinho. Né? Voou para ele, repara, para aquele timinho. Tá vendo? Tá vendo, nação flamenguista? Como é a coisa? Tá vendo, João Viola? Tá vendo, Aloysio? Que vocês já ficaram pelo meio do caminho? Hein? Um abraço para vocês que é flamenguista, viu?
1: Valeu, meu amigo Neguinho Corintiano. Obrigado pelo carinho da sua audiência sempre aqui na nossa programação. É, rapaz, a Copa do Brasil tá tendo aí algumas surpresas, né? Alguns times que todos já esperavam classificados e sendo aí desclassificado. A Chapecoense, que tirou o Botafogo, o Vitória, né, que tirou o Flamengo, resultados que poucos esperavam que fosse acontecer e que aconteceu aí no nosso futebol. Mas eu digo sempre, o futebol brasileiro é um futebol bastante disputado e pode acompanhar, nós temos aí no Brasileirão Série A, B, C e D, né, e grandes times, não só na Série A, mas na Série B e na Série C também, com times grandes e que estão aí nessa disputa. Mas vamos lá. A nossa amiga Nininha disse, bom dia, Mauro Souza. Estamos ligados, valeu. E agora vamos falar com o nosso amigo Lenilton de Tonho. Vamos falar com o nosso amigo Lenilton de Tonho Vaqueiro. Não sei se ainda em São Mateus ou se já está na capital sergipana, né? Desde a semana passada que ele estava em São Mateus, fazendo várias fotos. Rapaz, fizeram um forró pé de serra lá em uma residência no povoado São Mateus, que depois que terminou o forró, tava todo mundo menininho. Não foi, meu amigo Lenilton? Bom dia.
8: É, bom dia para você, Mauro. Bom dia para todos os ouvintes do programa Voz da Cidadania. Eu já estou aqui na capital sergipana, estou aqui direto do bairro do Luciano, aqui na zona norte da capital, e já fiz a caminhada agora pela manhã.
1: Maravilha.
8: E daqui a pouco eu tô querendo dar uma passeadinha aí com a moto aí, pra ver se ganha 40, né, rapaz?
1: É verdade, né?
8: E lembrando que o tempo aqui tá poucas nuvens, Mauro. Promete chover hoje não, pelo dia que vai chover hoje não, mas Deus pode mudar, né? Que Deus tem que ver.
1: Isso.
8: E eu estou aqui direto da Zona Norte, sempre passando aqui na rua de Aracaju, muitos buracos na região, do centro, dos bairros periféricos também. Aqui na rua São Francisco de Assis, tem uma porta estourada aqui, rapaz, na casa de um colega meu que trabalha até numa operadora de telefone. Aí eu conversando com ele, rapaz, e eu não sei se ali deve ser do pessoal da... Eu acho que é com a Iguá, porque rede de esgoto é com a Iguá, né?
1: Sim.
8: E uma fedetina danada na calçada dele, rapaz, ele não pode nem ficar na frente da casa. Tá tentando resolver, espero que os órgãos competentes resolvam esse problema, porque onde tem uma fossa estourada, tem criança, pode trazer até doença, né, Mauro?
1: Verdade.
8: E retornando para as suas primeiras palavras aí, sobre o forró, rapaz, tem uns caras lá, os caras bebem demais. Eu não, não, eu me livre. Rapaz, eu tenho um primo meu lá e um irmão meu, agora que está de férias também, tá lá no sertão. O homem bebe demais, eu falo, meu, vocês bebem cachaça limpa assim mesmo.
1: Aproveitaram, hein?
8: Rapaz, foi demais. E eu Tomei uma cerveja lá e cheguei aqui na terça-feira, até hoje nem tô olhando. Eu gosto de beber mais assim, quando eu dou uma viajada, entendeu?
1: Eu sei como é.
8: Eu tomo uma cerveja lá, é bom demais aquele forrozinho, rapaz. Ali, não tinha dançadeira nem nada, porque meu primo, é o primo Toninho, lembra daquele Toninho?
1: Sim, sim. Uma,
8: passou as informações de lá que o carro da Iguala tava deixando lá uma água.
1: Lembro, sim.
8: Inclusive, até ele prometeu uma galinha, né? Então, nós temos que comer essa galinha, nós temos que marcar, né, rapaz?
1: Vamos marcar, breve.
8: Então, aí, tem um menino dele mora em Santa Catarina, tem três filhos em Santa Catarina, e mandaram uma sanfona, mandaram um pandeiro, mandaram um triângulo e os zabumba do colega dele. E esses caras chegaram lá, começaram a tocar, e tem um zabumbeiro que canta. Era lá do povoado Vaze Nova, lá da região de Vaze Nova, Gararu.
1: Pronto, aí a festa foi garantida.
8: Isso, ele canta muito bem, ele gosta quando eu tô lá, porque eu filmo, coloco na rede social, tem muita visualização no TikTok.
1: Isso.
8: E foi bom demais, e a cervejinha descendo, o cara esquece até do dia. Só não pode esquecer de Deus, do dia pode, né?
1: Verdade, e, meu irmão.
8: Assim, mano, inclusive a gente tem que brincar, aproveitar as férias, né? Eu tô aqui conversando com a minha esposa e provavelmente daqui para amanhã eu volto para lá de novo. Porque eu vim na terça, porque eu ia passar pelo ortopedista ontem. Já passei, o ortopedista passou alguns exames. Esse exame eu posso fazer quando eu retornar, entendeu?
1: Eu sei.
8: Eu tô olhando aquela paisagem lá no sertão, aí a mente fica 1000%.
1: Dá uma relaxada de verdade.
8: É, eu tô aqui pensando que vai chegar outro sofoneiro que tá vindo de São Paulo, acho que vai tocar o forró lá amanhã.
1: Pronto, aí é que a festa vai estar garantida. Aí Lenilton tem que ir, que é pra filmar.
8: É, isso aí. Vamos que vamos, Mauro. Lembrando que eu tava ouvindo o Neguinho Puritano, é assim mesmo, futebol assim mesmo, eu sou flamenguista, o Neguinho é uma figura emblemática, né, rapaz?
1: Verdade. Ele não perde a oportunidade de tirar a casquinha de um.
8: É, rapaz, ele falou também sobre o bolsonarismo, é verdade, Neguinho, o Neguinho. Eu acho assim que o pessoal bolsonarista, cada um torce para quem quer, né? Mas deram tanto apoio ao Bolsonaro, ao senador, os filhos dele, que parece que as coisas estão ficando pior. Eu nunca pensei de. E são um pessoal evangélico, se não me engano, aparecer tanto problema como está aparecendo, entendeu? Eu não sei, o povo tem que pensar bem, que se nós não pensar na hora de voltar, nós vamos continuar sofrendo com o país indo de águas abaixo. E tem muitos políticos hoje, Valdo, pode acreditar no que eu estou falando. E quando coloca um paletó, não olha para aquele senhorzinho que está lá no hospital internado, com aquele soro lá sofrendo. Não olha para aquele que está passando necessidade. Muitos políticos, eles abraçam na pré-campanha. Depois ganham no caminho de cidadão daí, ninguém vê mais. Só vem quatro anos, mas o povo tem que pensar para ver o que é que vai fazer, vai votar certo, vai votar errado. Inclusive, eu estava conversando com um colega meu ontem, moro lá numa clínica, lá no centro, na 13 de julho, nós falando sobre aposentadoria, né? Ele está com um monte de ano que trabalha lá no condomínio, perguntou um advogado colega da gente, quando ele vai se aposentar, o colega disse, pode trabalhar até 65, quando você completar 65 anos, você se aposenta. Tem condição, Mauro, um negócio desse.
1: Complicado, né?
8: E outra, você passa nas agências aqui do INSS, aqui na Ivo do Prado, a Vinícius, se não me engano, no Siqueira também tem uma, e a gente só se vê aquele senhorzinho, aquela senhorinha, aquele senhor que tá com a muleta ali, aguardando o horário de ser atendido, que era um negócio que era para ser atendido totalmente diferente, porque o pessoal não tá sofrendo nesse local de atendimento, entendeu?
1: Lenilton, e eu tenho a informação que esse final de semana vai acontecer um mutirão, certo? Justamente do INSS, que é para adiantar esses processos de que dessas pessoas que estão aí nas esperas, viu, meu amigo? Assim, a informação que eu tenho é que através das redes sociais, né? Você vai acessar o site do INSS para adiantar. Aí quem não tem esse manejo de estar acessando o site, né? Mas aqueles que têm, já têm essa oportunidade aí, que sábado e domingo, o INSS, através dos aplicativos, nas redes sociais, né? O INSS vai estar fazendo esse adiantamento aí.
8: Muito bem, Mauro, e é bom acontecer isso, que Mauro, então você mora, talvez tem aquele senhorzinho, aquela senhora numa fila, aguardando ser atendido, E ali traz problemas de saúde, sabia, Mauro? Traz estresse. Pessoa.
1: E o pior de tudo, que tem que esperar, né? Porque são todos os idosos. Aí já é agendado para aquele horário, muitas das vezes tem que sair do interior cedo, porque pega uma carona em um dos carros, os veículos da prefeitura, chega cedo e o atendimento lá está agendado para tarde, e aí tem que acabar esperando.
8: É verdade, Mauro. Isso, vamos que vamos, para não tomar o seu programa. E quero aqui agradecer a você pelo espaço, desejar um bom final de semana para você. E abração Geraldo lá em São Paulo, Solange, o Ademo JR em São Mateus, Albi Tavares, o Leivinho Corintiano, seu Gileno, abraçando Dani Estela Igararu, seu Raimundo Novo Elefante, Gilberto Camado, Zé Berceira aqui na Grande Aracaju, a minha esposa Clemita, que está de férias ainda, está aqui do meu lado. Abraçando a todos que estão na sintonia, que Deus abençoe cada um de nós. E o Wallace também. O Wallace está de parabéns, né, Mauro? Agora o Guajará vai ser calçado, né?
1: Fé em Deus.
8: O ano que vamos, Mauro, vou te dar semana, fica com Deus, tudo de bom para você e para todos os que estão na sintonia. Um grande abraço.
1: Valeu, meu amigo Lenilton, um abraço para sua esposa, dona Clemilde, aí também ouvindo o nosso programa. E aqui, vamos lá, eu vou para um bloco de apoio cultural, e no programa de hoje, a partir das 7h30, eu vou estar recebendo Anne Couto, ela que é pré-candidata a deputada estadual, e vai papear conosco, aqui no nosso programa Voz da Cidadania. E ainda falando em festa, né, o bloco Preciso de Você, olha só, você que está afim de participar do Bloco Preciso de Você, a partir das 8 horas da manhã de hoje, vai acontecer a troca do abadá. Eles não serão vendidos, serão trocados em 2 quilos de alimento. Corra e garanta o seu, a partir das 8 horas da manhã, no supermercado Dantas Menezes, aqui em Feira Nova, das 8 ao meio-dia e das 14 às 19 horas, tá certo? Você pode comprar o alimento lá no mercadinho, mas também pode levar o alimento de casa, tá certo? É aí uma parceria do Bloco Preciso de Você. Você vai adquirir o seu abadá, trocando em alimento, e esse alimento será destinado a pessoas carentes aqui da nossa cidade. 7h07, eu vou a um bloco de apoio cultural e retorno. 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Sintam-se todos convidados.
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2: Olha só, já são 7h12 aqui, estou de volta para darmos continuidade ao nosso programa Voz da Cidadania, aqui na FM Sertaneja, a conquista da região. E retornando já, trazendo mais informações para vocês. É que Delegacia de Capela detalha resultados operacionais de operações no município. A Delegacia Municipal de Capela intensificou as ações de combate à criminalidade e alcançou importantes resultados operacionais nas últimas duas semanas. Os dados foram divulgados nesta quinta-feira. Segundo as informações oficiais, foram cinco mandados de prisão cumpridos, 3 prisões realizadas somente na última quarta-feira, 1 captura de foragido da justiça e 1 cumprimento de prisão preventiva definitiva. Entre as ações, foi destacado a operação integrada com a Coordenadoria de Operações de Recursos Especiais, CORE, que resultou na captura de 1 suspeito, o qual foi condenado pelo crime de associação criminosa, mas era considerado foragido da justiça. As outras 2 prisões foram realizadas diretamente pelas equipes da própria Delegacia de Capela. Dentro das atividades investigativas permanentes da unidade policial, uma das capturas ocorreu no povoado Pindaíba e resultou na prisão preventiva de investigado ou reiterado descumprimento de medida protetiva no contexto de violência doméstica. Também foi cumprido o mandato de prisão definitiva contra condenado pelo crime de estupro com pena superior a 14 anos de reclusão. Todos os presos foram encaminhados ao sistema prisional e permanecerão à disposição da justiça. Os resultados demonstram o cumprimento da unidade policial com o enfrentamento à criminalidade, a proteção da sociedade e o cumprimento efetivo das jurisdicências. Tá aí mais uma informação que eu trago para você aqui dentro do nosso programa Voz da Cidadania. Na FM Sertaneja, a conquista da região. 99807-5408 e 99982-9314. Até às 8 horas da manhã, eu estou aqui com Voz da Cidadania. E a partir das 7h30, eu recebo Anne Couto, pré-candidata a deputada estadual. Fique ouvindo, acompanhando, e pode fazer as suas perguntas também à pré-candidata, que será lida e reproduzida aqui no nosso programa. Mas aqui a informação não para, ela continua e pede passagem. Antes, mandar um abraço ao nosso amigo Arnaldo do Beiju, lá na Mangabeira, em Itabaiana, seu Dedé Paco Paco, lá em Monte Alegre de Sergipe, nosso amigo Gileno Dantas, que enviou a figurinha aqui, gratidão, bom dia. Bom dia para você também, Gileno Dantas, obrigado pela audiência. E Dona Cida, do saudoso Nilson Paraguai, também está acompanhando o nosso programa lá na José Alves de Queiroz. Bom dia.
3: Bom dia, Mauro Souza, aqui é Cida de Nilson Paraguai. Mauro, eu quero fazer uma reclamação. Aqui na frente da minha casa tem uma lixeira. Usa uma pasta, pega o lixo que está nos pacotes e deixa o lixo no chão. E o povo bota mais lixo mais em cima. Está uma bagaceira, uma pior ceboseira. Um fedor, até cobra de tá ajuntando de baixo. E ninguém está suportando mais esse fedor de lixo aqui na frente. Por favor, a não ser aí para a pessoa apanhar o lixo. Não, quando o homem do carro passar, a pessoa botar o lixo na rua. Porque está demais aqui. Obrigado e um bom trabalho. Viu? Jesus que lhe abençoe, que lhe dê um bom dia. E esse bom dia seja abençoado por Deus, viu?
2: Amém, Dona Cida, para todos nós. Que Deus abençoe a senhora e a sua família também. Olha só, com relação ao lixo da cidade. A coleta de lixo é feita todos os dias. Uma vez ou outra, o carro quebra, não passa de manhã, mas passa tarde. as pessoas têm que se conscientizar e colocar o lixo pela manhã, e que o carro vai passar. Agora, esses outros lixos, o caminhão coletor não leva. O caminhão coletor, não só na cidade de Feira Nova, em todas as cidades, só leva o lixo doméstico. Esses outros lixos, é um outro caminhão, um trator que faz o recolhimento. As pessoas têm que ter a consciência de não estar todos os dias também colocando entulhos nas ruas da cidade. Por exemplo, ontem o caminhão começou a fazer a coleta desses lixos. Creio que vai dar continuidade hoje, para tirar todos esses entulhos que tem na cidade. Mas que a população também tem que ter essa consciência. Que todo dia você limpa uma parte do seu quintal, aí joga o lixo na rua. Não é assim. Não tem condição de o município todos os dias colocar na rua o caminhão coletor e colocar um outro caminhão para estar recolhendo esses lixos. O problema que está acontecendo é esse. É a falta de consciência das pessoas. Infelizmente, é isso que está acontecendo. Mas esperamos que hoje, viu, seja solucionado aí na Avenida José Alves de Queiroz. Tá bom, dona Cida? Obrigado pela audiência e pela participação aqui no nosso programa. Olha só, eu vou falar agora com o nosso amigo Arnaldo do Beiju, direto da Mangabeira, lá na cidade de Itabaiana. Ele que já está participando e acompanhando aqui o nosso programa. Arnaldo do Beiju, meu amigo, bom dia.
4: Bom dia, meu amigo Mauro Souza. Aquele abraço do Arnaldo do Beiju, sintonizado do Voz da Cidadania. Ele já abraçando aí a todos que sintonizam o programa, né? Dona Estécio, Raimundo, Gileno Dantas, Wallace, Chulainha, né? Dedé Pacupaco, seu Alviedo, Guinho de Peró, né? E a todos aí, né? Que sintonizam o Voz da Cidadania, um grande abraço. Meu jovem Mauro Souza. Ô Mauro, diga, né, Guinho de Peró, viu? Que Flávio Bolsonaro não roubou, não. Ele só estava fazendo um empréstimo com um banco particular. Era um empréstimo pessoal e não tem nada a ver com dinheiro público, viu? Avisa aí o Neguinho de Peró, que ele está desinformado, que não foi dinheiro público, não, viu? Foi um empréstimo particular. Patrocinar o dinheiro que o banco ia patrocinar o filme, entendeu? Ia botar uma propaganda dentro do filme. E aí ia ter o patrocínio do Banco Master. E nessa época o Banco Master ainda não estava envolvido, né? Não estava com esse escândalo todo que aí está. O Vorcaro não tinha sido conhecido como bandido ainda. Mas tem mais gente envolvida. Vamos fazer a CPI do Banco Master, né? É o que todos estão querendo, menos a turma do PT. Essa é a realidade, viu, meu amigo Mauro? Ô Mauro, me esqueci de passar o clima, né? O clima hoje, Mauro, é verão, viu? Tá o céu bonito, limpo, dia estiado, bem maravilhoso, viu? Só se chover para mais tarde, mas por enquanto o clima é bem estiadão, viu? Abraço, meu amigo Mauro.
2: Valeu, meu amigo Arnaldo, obrigado pelo carinho da audiência aqui no nosso programa. Como diz o nosso amigo Oviedo, por aqui o Astro Rei também já apareceu. Aqui tá sol, pode chover, né? Porque Deus é quem determina, mas no momento é sol aqui na cidade de Feira Nova. E Neguinho se confundiu, né? Mas é aquela coisa, o pior de tudo é que a produção do filme não recebeu o dinheiro que o Banco Master passou para Flávio Bolsonaro. Aí, resta saber para onde foi. E é aquela coisa, né? Um dinheiro não é público, mas a figura pública de Flávio Bolsonaro está relacionada a um presidiário que era dono de um banco Master, era dono do Banco Master. O banco né, que está aí falido e que ele dizia que não o conhecia, que a história que perguntaram na entrevista de manhã era mentira, e à tarde o vídeo saiu e todos nós brasileiros estamos acompanhando essa história. E não é só ele, nós sabemos que tem outros, mas não depende do PT fazer a CPI, e que não resolve. Eu prefiro que deixem a Polícia Federal trabalhar, deixe ela continuar pesquisando, acompanhando todas as mensagens do celular do Vorcaro, que aí nós teremos mais pessoas envolvidas. Foi como eu disse antes de ontem, quando foi citado aqui no programa que queria CPI do Master e que ele dizia que queria CPI do Master. Recentemente, Flávio Bolsonaro vestiu uma camisa e dizia: o Pix é de Bolsonaro, o Banco Master é de Lula. E aí, tão de repentemente, aparece uma conversa: meu irmão, aquele dinheiro é porque um patrocínio para colocar a logomarca do Banco Master em um filme ser um valor de 134 milhões. Que patrocínio! Oh, meu Deus, se eu arrumasse um desse para a FM Sertaneja. Não era Valmir Andrade? Nós queríamos. Mas vamos lá, vamos trazer mais informações, porque já está aqui na emissora FM Sertaneja, né, a pré-candidata a deputada estadual por Sergipe, Anne Couto, que daqui a pouco vai estar falando conosco aqui dentro do nosso programa Voz da Cidadania. Mas eu vou trazer mais informações, né, onde o Emose alerta para a necessidade de todos os tipos sanguíneos. Olha só, o Centro de Hemoterapia de Sergipe, Emose, a unidade vinculada à Fundação de Saúde Parreira Horta, registrou queda no número de doações de sangue em 2026 e faz um alerta para a necessidade da reposição de todos os tipos sanguíneos. O objetivo é garantir o atendimento de paciente que depende de transfusões cirúrgicas e tratamentos contínuos. De acordo com o levantamento da unidade, no primeiro quadrimestre deste ano, foram contabilizados 9.420 doações, número 4,3 menor em comparação no mesmo período de 2025. Segundo a gerente de coleta do Emose, a Florita Aquino, os meses de maio e junho costumam apresentar redução no comparecimento de doadores. Ela explica que os fatores climáticos e o aumento das doenças sanosais contribui para o afastamento temporário de parte de voluntários. A meta diária do Hemocentro é arrecadar no mínimo 120 bolsas de sangue. Atualmente, porém, a unidade tem alcançado apenas metade deste quantitativo, cenário que reforça a necessidade de mobilização da população. Requisitos para doação: para doar sangue é preciso estar em boas condições de saúde, sem sintomas de gripe ou resfriado, ter entre 16 e 69 anos e pesar mais de 50 quilos. No dia da doação, o voluntário deve comparecer ao Emose alimentado e apresentar um documento oficial com foto. O atendimento ocorre de segunda a sexta-feira, das 7h30 às 17h. Para mais informações e agendamentos, podem ser obtidos pelos telefones 79-3225-8019 e 3225-8039. É mais uma informação que eu trago aqui dentro do nosso programa, o Voz da Cidadania, da FM Sertaneja, a conquista da região. E uma boa notícia que eu vou trazer para irmos ao nosso apoio cultural e daqui a pouco papearmos com Anne Couto aqui no nosso programa, é que a rodovia SE-170, o governo de Sergipe, por meio do DR, concluiu a instalação dos novos guarda-corpos na ponte sobre o rio Vaza Barris, a estrutura que liga os municípios de Lagarto e São Domingos. Agora conta com as barreiras, né, de concreto e metal em toda a extensão de 250 metros. O objetivo é garantir mais proteção, tanto para o motorista quanto para pedestres que utilizam esse trecho estratégico da rodovia. E esperamos, né, que seja a solução para que possa ser evitado tantas tragédias como já aconteceram. É um lugar que você passa e, se quiser parar para fazer uma foto, é uma paisagem muito linda. Mas era um local que estava acontecendo várias tragédias aqui no nosso estado. As pessoas que estavam desistindo de suas próprias vidas iam até a ponte e lá acabavam pulando e destruíam as suas vidas. Pessoas essas que estão com a mente perturbada, seja por quais motivos for. Infelizmente, foram vários óbitos que aconteceram lá naquela localidade. Eu vou ao bloco de apoio cultural e, quando eu retornar, eu já retorno falando com Anne Couto, que já se encontra aqui na emissora FM Sertaneja, ela que é pré-candidata a deputada estadual pelo Avante aqui no nosso estado.
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1: Olha só, já são 7 horas 39 minutos. Aqui estou de volta para darmos continuidade ao nosso programa Voz da Cidadania. E já está aqui no estúdio, frente a frente com Mauro Souza, Anne Couto, ela que é pré-candidata a deputada estadual por Sergipe, filiada ao Partido Avante. Anne Couto, bom dia, seja bem-vinda. Quem

0: os desafios que a sociedade enfrenta até os dias atuais, eu vivenciei, né? Desde o abandono ao abuso sexual na adolescência, à violência doméstica, a vivenciar uma situação com um filho dependente químico. Então, todos os desafios sociais que as famílias sergipanas e as famílias brasileiras enfrentam, eu vivenciei e, para a glória de Deus, eu venci todas elas. Então, desde 2017, que eu sou solicitada, né, por amigos, por conhecidos, devido ao trabalho que eu já desenvolvo há mais de 15 anos dentro do campo do desenvolvimento pessoal. Eu sou uma profissional de desenvolvimento humano, atuo como treinadora comportamental, também estou terminando uma outra formação como gestora pública, né? Terminando minha faculdade de gestão pública. Estou à frente também de uma instituição lá em Aracaju, onde eu desenvolvo e estou na parte de gestão de projetos voltado para famílias em diversas situações de vulnerabilidade, como as mães atípicas, como as mães de dependentes químicos, como líderes religiosos de pequenas denominações. Então, à frente dessa instituição, eu desenvolvo projetos voltados ao acolhimento emocional dessas famílias. E aí também temos o braço do empreendedorismo social, onde eu sou empreendedora há mais de 15 anos também, dentro do segmento de venda direta, treinando, capacitando equipes com uma visão de levar para essas famílias o resgate da própria dependência financeira e o melhor, o resgate da sua dignidade. Então, Mauro, quando eu fui solicitada, quando eu fui convidada pelos amigos, quando eu fui trazida, né, para esse cenário, um dos meus objetivos principais é levar para a população soluções das quais ainda o nosso país enfrenta e que pessoas que estão dentro, né, dentro do cenário político ainda não trouxe soluções, eu acredito que por essas pessoas não terem vivido, porque é muito simples você trazer pautas baseado em estatística, baseado em dados, baseado em achismo. Agora, quando uma pessoa vivenciou todos esses processos e quando essa pessoa venceu eles, sabe por onde chega, sabe qual é o caminho mais simples ou menos desafiador, posso dizer, para se alcançar, né, o autorresgate. Porque imagina só, para uma criança que, no meu caso, que foi abandonada pelo pai, ter que começar a trabalhar porque a mãe precisava ter, né, um auxílio, né, um auxílio para complementar a renda. Uma criança também que passou a ser mãe dos irmãos, porque a mãe passou a ser o provedor, né? O fato também da minha mãe ter sido mãe solo, por ter sido vítima da violência, algo também que eu vivenciei. Então imagina quantas crianças que começam a trabalhar cedo ou que ficam à margem da criminalidade, não têm acesso a uma educação, e aí se torna um jovem também disfuncional, um jovem que acaba indo para um outro caminho por essas questões sociais que ainda precisam ser solucionadas. Então, uma vez que eu me coloquei à disposição para a apresentar o trabalho que eu já desenvolvo, independente do cenário político, através da política, é visando soluções baseado na minha experiência pessoal e baseado também no que eu venho acompanhando da população lá em Aracaju.
1: Anne Couto, qual será a pauta que você vai defender se eleita for deputada estadual para uma vaga na Assembleia Legislativa de Sergipe? Você já falou da sua vida, do seu sofrimento, né? De como venceu na vida até hoje e que teve que ajudar a sua mãe, tá, a entender, né? Uma vida assim em que a filha mais velha seguiu o mesmo caminho que a mãe seguiu. Teve que começar a trabalhar cedo porque foi mãe solo.
0: Exatamente, exatamente.
1: Qual é a sua pauta, sendo eleita deputada? O que você vai defender na Assembleia Legislativa de Sergipe?
0: Além de defender, Mauro, as mulheres num todo, aquela mulher que está enfrentando a violência, que foi um dos maiores conflitos desde a minha infância, né? A mulher que vive a situação da violência, a mulher

0: É que é mãe solo e que não tem rede de apoio. A mãe de um dependente químico que precisa de um amparo emocional. A mãe atípica também, que depende de uma rede de apoio, não só para cuidar do atípico, mas para cuidar de si mesmo. Então, uma das pautas principais do meu projeto de campanha vai ser sempre a mulher. Aquela mulher empreendedora que precisa de ter uma renda, mas não tem uma oportunidade de trabalho. Inclusive, lá em Aracaju, a gente tem um projeto para uma cooperativa, né? Nós, dentro do nosso instituto, nós temos um projeto para implementarmos uma cooperativa lá na região do São Conrado e no Marivã, justamente para oferecer oportunidade para essas mães. Dentro dessa estrutura, dessa cooperativa, tem dentro dela um projeto para onde essa mesma cooperativa precisa oferecer uma rede de apoio para aquela mãe que não tem quem deixar o seu filho em casa, sabe? Então, a família em si, num modo geral, desde a criança, do adolescente, o jovem, inclusive, eu estou montando um time de juventude incrível. Quero até deixar aqui o meu alô para a Jennifer, para o Lucas, porque são dois jovens, Mauro, que assim, eles acreditam, né, nos jovens do futuro, e a gente precisa dar oportunidade para esses jovens, sabe? Então, assim, eu entendo que nós, como mulheres, somos o esteio das famílias. Então, se as mulheres, elas tiverem dentro de um ambiente onde elas possam conseguir trabalhar bem, consiga ter segurança, sabe? Consiga e ter local para os seus filhos estudar, para os seus filhos ter uma assistência digna. Essa mulher, ela consegue ser uma mulher não só proativa, mas produtiva e uma mulher emocionalmente saudável. Então, eu, como profissional de desenvolvimento humano, eu prezo muito para essa questão da saúde emocional da mulher, que é quem segura, quem sustenta todas as pessoas da família. E uma outra pauta também, que eu estou trabalhando muito forte, que eu já atuo, inclusive, com essa causa há quase 6 anos, é a causa animal. Eu sou protetora independente desde 2021. Então, assim, é um trabalho que eu não vejo só como algo da parte da sustentabilidade ou da. Eu vejo como uma questão de saúde pública, sabe? Não é mais sobre o meio ambiente, é sobre questão de saúde pública. Então, assim, essas são uma das principais pautas que eu vou estar trazendo para contribuir com a população sergipana uma vez eleita.
1: Aí, duas pautas importantes que a senhora já deixou claro aqui, né, que é apoio a essas mães que sofrem, que vivem desamparadas, a essas mulheres que vêm sendo agredidas a todos os dias na nossa sociedade, né, vários casos de feminicídios no nosso estado. Infelizmente, hoje, dia 15 de maio, mas o nosso pequeno estado de Sergipe já registra 9 feminicídios esse ano. O ano passado, em todo o ano, tivemos 13.
0: Exato. Inclusive no mês de dezembro, dentro de uma semana, foram 3. Eu fiquei assim, pasma. E vale lembrar que ainda ontem eu recebi uma matéria, Mauro, de um caso aonde o pai matou a filha e incendiou a casa para poder se vingar da esposa. Então imagina só que situação, Mauro, que nós estamos vivendo em nosso estado, aliás, no nosso Brasil, porque
1: O país.
0: não foi no caso de Sergipe, foi no caso do Brasil. Então,
1: Isso.
0: assim, a gente não pode, Mauro, olhar para essas questões sociais de uma forma micro, tem que olhar de uma forma macro. Não é à toa que nós, como pré-candidatos, nós temos aí o Cláudio Luiz, né, ele que é da área de comunicação, que é o jornalista, que ele também está se colocando à disposição como pré-candidato a deputado federal, e é uma das pautas que eu já disse a ele, meu irmão, a gente precisa, você, uma vez que você é uma das pessoas que combate a violência, precisa trabalhar muito forte com relação a isso, porque a gente está falando de mulheres, Mauro, que independente da situação, é um ser humano. Eu, como profissional do desenvolvimento humano, eu não vejo você como um gênero, eu vejo você como um ser humano. Nada justifica a violência. Cara, não deu certo. Deus abençoe e segue tua vida, mas tirar a vida do ser humano porque não aceita a condição do acabou, do acabou, não faz sentido.
1: Infelizmente, recentemente, em Nossa Senhora da Glória, um cidadão não aceitou o fim do relacionamento e, em um momento oportuno, pulou o muro de uma residência, em uma noite de sábado e esfaqueou a ex-companheira e o filho, uma criança de apenas 7 anos. Jesus. A criança está bem e ela evoluiu a óbito, infelizmente.
0: Aí fica a pergunta para a população, até quando, Mauro, nós vamos ficar olhando para essas situações, né? E uma pessoa, e alguém como você, como eu, cidadão de bem, vai olhar para tudo isso e não vai fazer nada. Eu não vou negar para você, Mauro. Quem me conhece sabe, inclusive o Alex que está aqui, que por sinal quero agradecer o Alex, né, por ter me trazido à cidade, para poder estar dando a minha contribuição aqui. Eu digo assim, poxa, eu olho para essas questões porque eu nunca tive interesse de me colocar no cenário político, certo? Nunca gostei de política porque eu vejo muitas coisas que não condiz com a minha essência, não condiz com os meus valores, mas uma das pessoas, né, que é o meu mentor, a gente conversando a respeito, né, porque desde 2024 que eu me inseri nesse universo através de um convite para participar da última eleição coordenando um grupo de mulheres, e por ele conhecer o meu trabalho de perto, acompanhar toda a minha história, ele diz assim, Anne, a política precisa de pessoas como você. Ele trouxe até uma frase de Platão para poder justificar o porquê, né, que é importante que nós estejamos dentro do cenário político, porque enquanto nós, cidadãos de bem, não nos colocarmos à disposição, a gente vai ficar à mercê, né, do quem está ali só para cumprir tabela. E foi com a fala dele, com outras orientações, e ver, né, eu vejo o descaso em diversas situações, Mauro, que eu tomei a decisão de me colocar à disposição. E um dos meus compromissos com a população sergipana é de ouvi-los, entender qual é a dor deles e trabalhar para levar soluções. Porque para uma pessoa, Mauro, que veio da situação, das condições sociais que eu vim, que veio da periferia, criada sem pai, e que passou por todos esses processos, né, de descaso social, eu acredito que eu tenho condições, sim, de dar minha contribuição, sabe? Porque eu não vou trazer uma gestão baseada, como eu já falei no início, em achismo ou em estatística. Eu vou trazer uma gestão baseada nas minhas próprias vivências e baseada na dor das pessoas que ainda vivem ou que já viveram o que eu vivi, mas que ainda se encontra perdida, se encontra vivendo naquele cárcere emocional e de dor, porque acha que não tem saída.
1: Anne, uma pergunta. Quem está defendendo de forma prática as crianças e os jovens hoje?
0: Eita, essa é uma pergunta difícil, porque eu vou dizer uma coisa para você, sabe, Mauro? Se não formos nós, mães, para estar à frente desse campo de batalha para a defesa, eu acredito que o poder público está deixando a desejar em alguns pontos. Inclusive, em algumas regiões, inclusive lá no São Conrado, eu tenho uma séria demanda de mães atípicas precisando, por exemplo, de escolas que tenham uma quantidade de monitores suficiente para poder receber essas crianças. Eu encontro mães que precisam de creches para poder recepcionar os seus filhos, para elas poderem trabalhar, e não tem. Então, assim, o poder público precisa olhar um pouco mais, sabe, para essas questões das crianças, inclusive, Mauro, sobre essas pautas, sabe, de ideologias, de valores distorcidos. Inclusive, ontem eu coloquei na minha rede social sobre o que estão ensinando. Não estão ensinando o básico para as crianças. As crianças de hoje, você da nossa geração, a gente era ensinado a respeitar pais, a respeitar professores, a respeitar os idosos. A gente era ensinado a pedir a bênção a um idoso. Hoje em dia, as crianças não é nem ensinado a pedir bênção ao próprio pai e à própria mãe.
1: Verdade.
0: Sabe? Quando o pai e a mãe vai repreender, vai disciplinar por uma malcriação, por um ato que não condiz, a criança quer bater de frente, até ameaça a denunciar para o conselho tutelar. Eu confesso para você, Mauro, que eu já fui vítima disso numa determinada situação, e eu acho isso um absurdo. Certo que o conselho tutelar, ele vem para poder proteger os direitos da criança e do adolescente, o Estatuto do ECA está aí para isso, mas tem coisas que caramba, se eu como mãe não tiver autoridade para educar o meu filho, porque o estatuto, a gestão, o governo a protege de algumas ações, quando essa criança entrar para a marginalidade, quem é que eles vão se culpar? A culpa é do pai, a culpa é da mãe, tá? A culpa é do pai e da mãe, mas quando a mãe quis exercer a autoridade dela de mãe, ela foi impedida porque existe uma lei que a protege, a criança. Então, precisa se olhar um pouco mais para isso, porque esse tipo de proteção, Mauro, não sei se vocês vão concordar comigo, mas é um olhar meu como mãe, como avó, que eu tenho um neto de 7 anos e tenho outro neto que vai fazer 1 aninho, e caramba... Daqui a pouco, se continuar dessa forma, o meu neto não respeita mais ninguém. As próximas gerações não estão sendo orientadas a respeitar o professor. Mauro, eu tenho casos de professores em Aracaju que desistiram da profissão porque tem medo da violência dentro das escolas. E eu sou uma mulher que fui ensinada a respeitar o professor porque entende que na sala de aula o professor é autoridade.
1: E a educação, ela começa em casa.
0: Ela começa em casa.
1: Os pais têm que educar os seus filhos.
0: Perfeito.
1: Na escola, eles vão para aprender. Perfeito. As matérias que são praticadas para ser alguém na vida. Mas a educação começa de casa. Eu tenho um filho com 12 anos e aí eu venho ensinando e cobro frequentemente. Quando ele chega da escola... Você já deu a benção à sua avó, porque eu moro vizinho à minha mãe e eu cobro dele para que dê a benção à minha mãe, aos meus tios, aos meus irmãos, que são tios, cobro todos os dias e venho educando. Chega uma fase que é um pouco complicado e aqui o meu está hoje, 12 anos,
0: já é
1: a fase do querer fazer tudo.
0: É verdade, né? Mauro,
1: mas
0: verdade.
1: Dá trabalho, só que quem tem que educar os nossos filhos somos nós. Observar com quem eles andam, as boas companhias e as más companhias. Porque tem um ditado que diz: uma ovelha ruim coloca um rebanho a perder.
0: E a própria Bíblia já nos fala, né? Que as más companhias corrompem os bons costumes. E quando a gente fala do básico, né? O ensinar para as nossas crianças o básico. É olhando para ela no futuro, dele ser um homem que respeita a mulher, sabe, que respeita as pessoas, que cuida dos animais, que não maltrata os animais, que respeita o meio ambiente, que respeita a pessoa que está à frente, né, na hierarquia. É nos pequenos ensinamentos, Mauro, ao meu ver, que a gente forma bons cidadãos.
1: Sim.
0: Então, se eu como mãe, eu como educadora, eu como avó, eu não aplico dentro da minha casa esses princípios básicos e tão mimos que para muitos, né, não é válido, gente, nós vamos ter uma próxima geração defasada, porque já basta os índices aí de doenças emocionais, né? A internet, o acesso à informação através da internet tá trazendo uma geração bacana por um lado, mas doente por outra. Então precisamos olhar para tudo isso, para que as próximas gerações, com tantos recursos que nós temos hoje, possa realmente ser uma geração que vá dar sua contribuição, mas para um país melhor, para um mundo melhor, num modo geral.
1: O mundo de hoje... Todo mundo está tendo acesso a um celular, a um tablet e um notebook. E aí as crianças, elas estão aprendendo o que não é ainda a hora deles aprenderem.
0: Verdade, Mauro.
1: Né? Eles estão avançando o conhecimento e deixando o conhecimento que tem de ter de criança, de adolescente para trás. Infelizmente, isso está acontecendo muito na vida das crianças e adolescentes de hoje.
0: E aí é onde entra, né, Mauro? O acesso a coisas que, como você falou, elas não estão preparadas para lidar. E partindo desses pequenos acessos, amplia-se para um acesso a coisas piores. Como, por exemplo, o aliciamento da criança. Né? Tem muitos casos aí, inclusive já foi criado leis por conta disso.
1: Sim.
0: E é muito importante que nós como pais, nós como sociedade, nós como governo, tenha recursos, tenha meios de ainda proteger muito mais as nossas crianças desses recursos. Eu entendo que para muitas mães que precisa trabalhar e passa o dia todo trabalhando e quando chega tem as demandas de casa para fazer, elas procuram meios de entreter as suas crianças para ela poder, eu entendo. Aquela mãe também, Mauro, que por muitas vezes alimenta os seus filhos com alimentação que não é tão nutritiva, porque ela precisa de ter um pouco mais de tempo para fazer outras demandas. Eu entendo tudo isso, mas eu fico muito, eu digo porque eu tenho sobrinhos pequenos também, eu tenho netos, e assim, quando eu vejo a criança com o celular na mão, é como se nós estivéssemos dando uma arma para elas, sabe? É tanto que o Otávio, quando ele vai lá para casa, ele já não vai com o celular, ele já é uma coisa que lá em casa eu tenho material de papelaria, para ele pintar, para ele brincar. Vó, eu gosto de plantar, eu quero plantar. Aí eu tenho as coisas de jardinagem, do semente, vai lá, vai escavucar o quintal. Por quê? Porque se eu não trouxer para ele esses pontos, e se eu deixar muito ao acesso, né, dos recursos tecnológicos, eu sei que o Otávio, ele ainda não tem maturidade e sabedoria para lidar com nada disso. Ele ainda está em fase de formação. Quando ele chegar na fase da pré-adolescência, da adolescência, já tá destruído.
1: Verdade.
0: Então, cabe a mim como avó, cabe a mãe, cabe ao meu filho, cabe a nós como pais ficar atento a esses detalhes. E como eu falei, a mamãe que está me ouvindo agora, coloque a mão nas minhas palavras, que não se trata de julgamento, mamãe. Se trata de uma orientação, se trata de trazer para você o perigo, a consciência do perigo que é de nós colocarmos nas mãos das nossas crianças esses aparelhos aonde eles vão ter acesso. Por mais que nós tenhamos ali o controle, né, que nós temos como criar, sim, as contas e tal, mas é como você falou, também tem as companhias, sabe? Eu recebi um caso de um coleguinha que estava conversando com a amiguinha e que essa amiguinha mandou um link e que no final era algo ilícito. Então, assim, Mauro, nós precisamos, como poder público, também criar políticas públicas que protejam ainda mais as nossas crianças com relação a isso.
1: Anny Couto, já são 8 horas, mas vamos falar agora um pouquinho de política. O Brasil precisa de mais políticos tradicionais ou de novas lideranças com propósitos?
0: Eu vou dizer uma coisa para você, Mauro. Não é para levantar minha bandeira, não, mas eu vou fazer jus às palavras de minha mãe. A minha mãe, já conhece o cenário político há anos e ela diz: Glécia, precisamos realmente dar espaço a novas pessoas e com propostas que realmente tenham propósito. Sabe? Porque assim, não aqui desmerecendo os políticos que atuais, os que passaram, tal, que cada um deu a sua contribuição.
1: Sim.
0: Né? Eu tô aqui, é uma das coisas que eu, todo mundo que me acompanhar vai ver a mesma coisa. Eu não vou em lugar nenhum, Mauro, atacar ninguém. Eu vou me apresentar como uma pessoa que vai trazer solução para aquilo que eu acredito que ainda precisa ser resolvido. Porque todos os gestores, eles tiveram pontos positivos, como também tiveram pontos negativos, mas o que a gente faz com isso? A gente vê os pontos negativos para poder trazer soluções plausíveis, e o que foi negativo, o que foi positivo, a gente consegue ou manter ou melhorar, sabe? Então, assim, eu acredito muito, tá, na renovação do cenário político, de parlamentares, né, de candidatos que venham com uma visão de realmente trazer sua contribuição para a sociedade com um propósito. Não é à toa que, assim, o Augusto Cury, né, ele também está como pré-candidato a presidente pelo Avante. Eu sou, assim, uma leitora nata. Inclusive, quando eu escrevi o meu livro, eu utilizei, né, os livros do Cury para fazer curadoria. Então, assim, eu sou uma admiradora do Cury. Eu sou suspeita. Para mim foi uma surpresa e uma alegria ao mesmo tempo, porque pessoas pensantes, pessoas que entendem a mente humana, as emoções humanas, pode sim também trazer um olhar macro para soluções que vai tratar desde as questões emocionais, como das questões da economia, porque, queira ou não, a questão econômica do país também tem traços de emoções por trás. Eu acredito muito, Mauro, que, na verdade, o que precisa-se hoje são de candidatos, de políticos, que eles tenham mais propósito na gestão, uma gestão eficiente e eficaz para as demandas da população e não para os próprios interesses ou interesses partidários ou interesses de gênero político, sabe, ideologias políticas. Eu acredito sim que nós, uma vez que essa nova geração que está se colocando à disposição, elas venham com realmente propósito de gerar essa transformação na vida das pessoas num todo.
1: Vamos entrar neste assunto, já que a senhora já comentou. Então, hoje, o Avante tem um pré-candidato à presidência da República, isso, que é o Augusto Cury.
0: Exato.
1: E aí a senhora vai votar nele para presidente?
0: Com certeza.
1: Uma outra pergunta. Amigo da comunicação, o comunicador Cláudio Luiz, ele também é do Avante,
0: isso,
1: e se colocou à disposição da sociedade sergipana como um pré-candidato a deputado federal.
0: Exato.
1: Andy Couto vota em Cláudio Luiz e Cláudio Luiz vota em Andy Couto?
0: Com certeza, a parceria dobradinha já tá firmada. Inclusive ontem tivemos uma reunião onde tivemos o nosso alinhamento, apresentando toda a nossa equipe de coordenação, né, de pré-campanha. Vamos voltar à Feira Nova com Fala Meu Povo para ouvir de perto a população. Tá? Então sim, Andy Couto está comprometida com o Cláudio, assim como o Cláudio também está comprometido com Andy Couto.
1: Que o Fala Meu Povo é um programa,
0: isso,
1: do Cláudio Luiz.
0: É um programa do Cláudio Luiz. E nós vamos estar trazendo o Fala Meu Povo para todos os municípios sergipanos e também para os bairros lá de Aracaju, onde nós vamos estar buscando realmente ouvir as pessoas para entender as demandas da população, para com base nessa escuta ativa a gente também trazer soluções de acordo com a demanda da população.
1: Saber quais as necessidades.
0: Com certeza, com certeza.
1: Uma pergunta. O presidente do Avante aqui em Sergipe ainda é o José Evangelista?
0: Sim, sim, o José Evangelista, o Ganem. Por sinal, um beijo, meu presidente, um abraço. Uma pessoa admirável também. Eu também quero aqui também mandar um alô, né, para a equipe da Agência Arte da Fé, que é a equipe que faz aí a gestão das minhas redes, que está produzindo meus conteúdos. Também a equipe do Instituto Arte da Fé, que é onde eu estou como gestora e diretora de projetos. Sabe, é uma instituição que me abraçou, que me deu essa oportunidade de intensificar os meus trabalhos sociais. E partindo daí, as pessoas passaram a conhecer mais quem é Andy Couto, além de uma empreendedora, além de mãe, mas uma mulher que entende que, a partir do momento que ela venceu os desafios, chegou o momento dela transbordar. E aí foi a partir desse transbordo, de uma forma voluntária, através dessa instituição, que me surgiu o convite para poder agora estar ampliando, né, aumentar o alcance do meu trabalho através do cenário político.
1: Chegando à vida pública.
0: É.
1: Cláudio Luiz, ele estava recentemente trabalhando na TV Atalaia. Não é?
0: Isso,
1: na TV Atalaia. E aí, quando ele saiu da TV Atalaia, surgem vários rumores de porquê, por isso, por aquilo. Mas aí o rumor exato é esse, né? Que ele vai se colocar à disposição da sociedade sergipana como um pré-candidato também, né? No caso dele, a deputado federal.
0: Isso, isso.
1: Uma pergunta. O Avante em Sergipe está filiado, vai fazer parte da coligação do grupo do governo do estado, do grupo de Valmir de Francisquinho e Emília Correia, do grupo de Rodrigo Valadares e Ricardo Marques, ou vai ter candidatura própria para o governo do estado?
0: Pronto, Mauro. Uma resposta com certeza é que nós não teremos um representante pelo nosso partido, tá?
1: Certo.
0: Mas, ainda está em fase de negociação, né? Inclusive na reunião que nós tivemos ontem, não ficou definido ainda para nós a quem o nosso partido vai estar se unindo, mas tudo indica que nós vamos estar fechando com o Valmir Francisquinho e o time da Emília Correia, mas não é algo certo ainda, tá? É algo que foi nos participado, mas não definido. Mas me comprometo que assim que tiver definido, eu trazer essa informação para vocês.
1: Ainda estão naquele momento de negociação.
0: Isso, estamos ainda em fase de negociação.
1: Andy Couto, algo que fugiu da minha curiosidade, que você queira passar para os nossos ouvintes, fique à vontade.
0: Mauro, não, por enquanto não, mas eu acho que não só Feira Nova, mas os 75 municípios sergipanos que já viveu todos esses cenários, todos esses processos políticos dos últimos 30 anos, né, já deu para perceber que essa dança das cadeiras, né, aqueles grupos, né, que só muda de lugar, né, mas tá sempre são as mesmas pessoas. Quando não está na linha de frente, é alguém por trás. Né, fez, como eu falei, trouxe sua contribuição, mas eu acredito que tudo na vida é cíclico. E aí agora está se iniciando um novo ciclo. Eu acredito que nesse novo ciclo, grandes lideranças, grandes pessoas assim como eu, vai estar se levantando para se colocar à disposição, para dar sua contribuição, porque já está cansado de passar período e sair período e ter compromissos, né, formados durante as campanhas e após ser esquecidos. Inclusive, foi um ponto como esse dos quais a nossa coordenação dentro da instituição me nomeou, né, porque eu fui nomeada pela diretoria da instituição a fazer parte, né, desse processo, porque assim, a gente passa ano, entra ano e sai ano, a gente recebe promessas, mas as promessas não são cumpridas. E o nosso trabalho, o nosso projeto, os nossos assistidos, a gente precisa continuar o nosso trabalho. Então, assim, eu acho que está na hora de nós, como sergipanos, começar a olhar um pouco mais para isso. Né? Tem muitas pessoas que já fizeram o que lhe cabia fazer com os recursos que tinham. E eu acredito que não só eu, mas como outras pessoas que estão vindo aí novas para esse cenário, precisam ter essa oportunidade para mostrar, né, dar a sua contribuição. Sei que não vai ser algo fácil, porque, primeiro, como eu falei, eu nunca fui do cenário político, então é algo novo para mim. Eu já faço um trabalho social, mas de uma forma independente, de uma forma anônima, mas dentro do contexto político vai ser a minha primeira vez. Sei, como eu falei, que não vai ser simples, mas que eu estou disposta a me colocar nesse desafio, até mesmo para as pessoas verem que não é sobre poder, não é sobre status, mas sobre entender que eu hoje vejo que eu posso contribuir, assim como outras pessoas também, outros candidatos também, podem estar contribuindo para uma sociedade futura muito melhor.
1: Eu peço que, por favor, né, mande um abraço aí para o ouvinte Gilvanei Gomes, lá em Nossa Senhora da Glória. Ele disse: parabéns FM Sertaneja, parabéns Mauro Souza, abraço e sucesso para vocês. Sigo a mesma linha de vocês, a bênção em primeiro lugar, benção pai, benção mãe e etc. Entrevista top, parabéns.
0: Oh, obrigada, meu querido, obrigada por sua audiência, que Deus abençoe. Que bom que ainda temos pessoas que pensam como nós e que sabem que a solução para as nossas próximas gerações é ensinar o básico, ensinar as coisas simples, as coisas que realmente sustentam valores familiares, que é uma das coisas que eu prezo muito.
1: Anne Couto, eu quero te agradecer pela sua vinda aqui à nossa emissora.
0: Eu é que agradeço,
1: a FM Mauro. Sertaneja. Vamos estar sempre à disposição.
0: Obrigada.
1: E que você deixe as suas considerações finais para os nossos ouvintes, porque já são 8 horas e 13 minutos. Fique à vontade.
0: Obrigada, Mauro. Eu quero agradecer ao Alex Condera mais uma vez por ter me trazido, por ter aberto esse caminho, a você que também está se colocando à disposição, está abrindo as portas para que a população da região conheça um pouco sobre mim. Como eu falei, eu não sou do cenário político, eu não venho de família de políticos, não venho de família rica, eu sou uma mulher que é filha de dois empreendedores e que, através do trabalho, através de vencer os desafios da vida e por entender que, uma vez que você venceu os desafios, agora você tem o dever de dar sua contribuição para a sociedade, para ajudar essas famílias também a superar esses desafios. Então, eu só quero agradecer a todos vocês, agradecer aos ouvintes, agradecer a turma que está acompanhando aqui no Instagram, certo? E sempre que possível, me coloco à disposição para estar trazendo aí mais informações sobre como tá todo o projeto Anne Couto 2026. Muito obrigada, Deus abençoe.
1: Obrigado você e Gilvanei, nós é que te agradecemos, obrigado pela audiência, por estar acompanhando atentamente o nosso bate-papo aqui. Anne Couto, obrigado pela sua vinda, te desejo boa sorte.
0: Obrigada.
1: Nesta nova empreitada, né, que é totalmente diferente da sua vida que você viveu até recente. E que Deus te abençoe.
0: Amém, amém.
1: Obrigado, obrigada. Tudo de bom.
0: Obrigada, obrigada mesmo. Deus abençoe.
1: E assim finalizamos a nossa entrevista com Anne Couto, ela que é pré-candidata a deputada estadual pelo Avante, aqui no estado de Sergipe. 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Valeu, meu amigo Robério Produções, bom dia. E sob a direção de Valmir Andrade, produção e apresentação de Mauro Souza, eu finalizo o Voz da Cidadania de hoje. Desejo a todos um excelente final de semana, que Deus continue nos abençoando, porque Deus capacita os escolhidos. Bom dia.
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2: 8 horas e 24 minutos.

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0: Que coisa bonita, meu Deus.
1: Aleluia.
0: Como é que você está, linda?
1: Muito bem, Raul.
0: Gabriela Rocha, maravilha. Você começou comigo e estava com 13?
1: 11 anos, Raul.
0: 11 anos, e agora?
1: 16.
0: 16, olha que alegria.
1: Chorei.
0: Puxa,
1: chorei, Raul.
0: Oi.
1: Tenho certeza que esse ano
0: cada
1: vai ser
0: vez mais linda, hein?
1: Raul, obrigada.
0: Puxa vida, linda, maravilhosa.
1: Raul, eu creio que esse ano é um ano de vitória para todos nós. Eu tenho aprendido algo com Deus. Cada dia, nosso dia a dia, nós enfrentamos gigantes. Seja na nossa área espiritual, na nossa área financeira, na nossa área sentimental também. É como Davi e Golias, Raul. Davi podia ser o menor. Aquele menino, acho que eu tenho certeza que todo mundo olhava e falava, imagina, é Golias, ele é muito grande. Mas Golias podia ser bem maior que Davi, mas não era maior que o Deus que habitava em Davi. E eu tenho certeza, Raul, que os nossos gigantes, os nossos impossíveis, pode ser maior do que nós. Pode ser maior do que as nossas limitações, mas o nosso Deus é grande. Há uma música que diz assim,

0: nosso Deus é grande, tenho certeza disso.
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0: Imagina, Raul. Raul, deixar mais uma vez o meu site aqui para vocês. www.gabrielarocha.com.br
1: www.gabrielarocha.com.br
0: .com.br
1: tá certo. Gabriel, você também pode www.sbt.com.br Isso. Você poderá ganhar um CD agora da Gabriela também.
2: Todo o Brasil.
1: Você já fez o banquinho?
0: Raul, eu fiz o banquinho em 2007, junto com os jovens talentos da minha época. Passei muito mico. Espero
1: e agora?
0: Que
1: eu já tava
0: ganhando. Você ganhou?
3: Já passou.
0: Não ganhei, mas eu fiquei entre os terceiros.
4: Mas fique tranquila, que hoje todo mundo tá ganhando aqui. Todo mundo é mais que é vencedor. Estamos no lucro, nós vamos dividir, né, pastor?
0: Já tem experiência, hein?
3: Misericórdia.
1: Parabéns. Gabriela Rocha. Agora não vai ser.

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0: Que coisa bonita, meu Deus.
1: Aleluia.
0: Como é que você está, linda?
1: Muito bem, Raul.
0: Gabriela Rocha, maravilha. Você começou comigo e estava com 13.
1: 11 anos, Raul.
0: 11 anos. E agora?
1: 16.
0: 16, olha que alegria.
1: Chorei.
0: Puxa,
1: chorei. Raul,
0: oi.
1: Tenho certeza que esse ano
0: cada
1: vai ser...
0: Cada vez mais linda, hein?
1: Raul, obrigada.
0: Puxa vida, linda, maravilhosa.
1: Raul, eu creio que esse ano é um ano de vitória. Para todos nós, eu tenho aprendido algo com Deus. Cada dia, nosso dia a dia, nós enfrentamos gigantes. Seja na nossa área espiritual, na nossa área financeira, na nossa área sentimental também. É como Davi e Golias, Raul. Davi podia ser o menor... Aquele menino, acho que eu tenho certeza que todo mundo olhava e falava, imagina, é Golias, ele é muito grande. Mas Golias podia ser bem maior que Davi, mas não era maior que o Deus que habitava em Davi. E eu tenho certeza, Raul, que os nossos gigantes, os nossos impossíveis, pode ser maior do que nós. Pode ser maior do que as nossas limitações, mas o nosso Deus é grande. Há uma música que diz assim,

0: nosso Deus é grande, eu tenho certeza disso. Né?
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0: Imagina, Raul. Raul, deixar mais uma vez o meu site aqui para vocês. www.gabrielarocha.com.br
1: www.gabrielarocha.com.br tá certo. Gabriel, você também pode ir. Olha aí, www.sbt.com.br. Você poderá ganhar um CD agora da Gabriela também.
2: Todo o Brasil.
1: Você já fez o banquinho?
0: Raul, eu fiz o banquinho em 2007, junto com o Jovem Talentos da minha época. Passei muito mico. Espero
1: e agora?
0: Que
1: a gente
0: já tá na frente. Você ganhou?
3: Já passou.
0: Não ganhei, mas eu fiquei entre os terceiros.
4: Mas fique tranquila, que hoje todo mundo tá olha, ganhando aqui. Todo mundo é mais que é vencedor. Estamos no lucro, nós vamos dividir, né, pastor?
0: Já tem experiência, hein?
3: Misericórdia.
0: Parabéns.
1: Gabriela Rocha.
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amarras que prendiam Paulo e Silas foram ao chão através do louvor. E hoje, pela fé, através deste louvor, todas as grades e algemas que te prendem cairão ao chão em nome de Jesus. Glória a Deus.

0: Eita, cadê meu telefone? Cadê meu Deus? Cadê o telefone? Gente, quem será? Uma hora dessa, rapaz. Alô?
1: Alô, irmão Lázaro. Pai do Senhor.
0: A paz do Senhor.

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0: Coração partido!
1: Eu acho que você tem que mandar aquela mensagem. Mas manda o que tá no seu coração. Porque se fosse eu...

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1: 10 horas e 52 minutos.

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2: 11 horas e 2 minutos.

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0: Muito obrigado.
1: Alô, Medan, Safadão, Revaqueiro e o time da formada.
2: O time formou aqui, olha.

0: cara de canção, hein?
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0: É, e é bom.
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2: Que pancada, meu patrão. Pancada.
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2: 11 horas e 40 minutos.
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3: 11 horas e 51 minutos.

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Bendize, ó tu, meu coração. Bendize ao Salvador e tudo quanto houver em mim, consagre-lhe louvor. Bendize, ó tu, meu coração, bendize ao Salvador, não fiques esquecido, pois, do seu divino amor. Ele os delitos com amor e graça perdoou, e com divina compaixão, Jesus te aliviou. Teu desejo satisfaz. Com verdadeiros bens, a vida renovada, assim tu, como as águas, tens. E a partir de agora está entrando no ar o programa Papo Sadio, hoje, sexta-feira, dia 15 de maio de 2026. 15 de maio. De 2026, temperatura aqui em Feira Nova, termômetro marca 24 graus. Agora 12 horas em ponto. Boa tarde já aqui ao Diácono Marcelo, boa tarde aos ouvintes de longe, aos ouvintes de perto aqui da FM Sertaneja. E hoje o tempo mais frio, né? Tempo bem tranquilo, bem ameno. Amanheceu com 21 graus hoje, baixou 3 graus, normalmente pela manhã cedo, 5, 6 horas da manhã, os graus aqui estão em 24, 25, e hoje baixou para 21. Pois é, o programa Papo Sadio está chegando novamente, viu? E o pessoal que ligar e participar tem sorteio do óleo para massagem, conhecido como óleo Tarja Preta, né? Mas é um óleo natural com sebo de carneiro, copaíba e arnica, além do óleo de copaíba. Nós vamos ouvir a ilustração, daqui a pouco eu conto mais informações, mais detalhes aqui dos brindes dessa semana para o pessoal que ligou desde segunda-feira, ok? Vamos ouvir a ilustração. E a gente volta já já. Enquanto isso, você liga, participa, 998075408 e 99911-3710. Bom almoço.

aquele homem era muito bom e justo, incapaz de guardar rancor de qualquer pessoa. Fosse o que fosse que lhe fizessem, ele sempre perdoava. Apanhava na cara e dava outra face. Era insultado e não respondia nada. Era humilhado e pisado, mas mantinha sempre a dignidade. E no momento seguinte, já estava conversando com seus ofensores, sempre perdoando. Ninguém conseguia fazer aquele homem pecar. Era uma coisa impressionante. O diabo tentava de todas as maneiras. Eu tenho que fazer este homem perder a cabeça. Eu tenho que fazer este homem ficar irado, com raiva, para que ele perca essa aura de pureza e santidade. Mas o homem, por mais que fosse provocado, sempre abria o coração para o perdão. Perdoava todo mundo. E a sua justiça e a sua fama subiu até o céu, até o trono de Deus. E Deus, admirado, disse: não há homem justo como este em toda a terra. E Deus, chamando o seu anjo Gabriel, disse: Gabriel, vá até a terra, procure por tal homem, e assim que você o encontrar, se materialize diante dele e diga-lhe que ele pode pedir um milagre, o milagre que quiser, aquilo que ele desejar que eu lhe faça pelo resto da sua vida. E o anjo Gabriel voou imediatamente do trono de Deus até o planeta Terra e procurou por aquele homem que havia chamado a atenção de Deus porque sempre perdoava. E quando Gabriel o encontrou, o anjo se materializou diante dele e disse: amigo, Deus me pediu que eu viesse visitá-lo e lhe recompensar por sua bondade. Você pode pedir qualquer graça que quiser, qualquer milagre, e eu lhe darei. Tenho autoridade de Deus para lhe conceder este milagre. E o homem bom, justo, temente a Deus, glorificou o Senhor e disse ao anjo: anjo, eu me sinto muito feliz com tão honrosa visita e saber que Deus lhe enviou para falar comigo. Mas eu não quero pedir nada. Eu estou tão feliz. O que Deus já tem me concedido é bom demais. Não necessito de nada. E o anjo lhe disse: bem, então deixe-me lhe fazer algumas sugestões. Que tal você ter um poder de curar, que as pessoas lhe procurem do mundo inteiro para você realizar milagres? E o homem disse: seria extraordinário. Mas pense bem, anjo. As pessoas vão ficar achando que eu sou um santo e vão ficar me venerando, vão fazer procissão por minha causa, e quando eu morrer, elas vão querer fazer imagens da minha pessoa e vão ficar acendendo vela e me adorando, quando eles devem adorar unicamente a Deus. Não, anjo, não quero isto. Eu prefiro que o próprio Deus decida quem ele quer curar. E o anjo pensou: bem, que tal então o mundo inteiro ficar sabendo da sua extrema bondade, para que você sirva de exemplo a todo mundo? E o homem disse: ah, anjo, de jeito nenhum, porque eu sou humano. Já pensou se a humanidade me tem como modelo e fica todo mundo com um foco sobre a minha vida, e de repente eu peco, ou deslizo, ou cometo uma iniquidade? Quantas pessoas irão se escandalizar? Não, anjo, de jeito nenhum. Eu não quero ser modelo para ninguém, para que ninguém se escandalize se um dia eu falhar. O modelo
tem que ser Jesus Cristo. Ele é o nosso modelo, porque Ele é perfeito e jamais pecou. E o anjo disse: mas meu amigo, você não entende a minha missão. O Todo-Poderoso me mandou até a terra para te visitar. E eu tenho que te conceder uma graça. Eu tenho que te conceder um dom, um milagre, qualquer coisa. Eu não posso voltar para o céu sem cumprir a minha missão encarregada pelo próprio Deus. Ah, meu amigo, peça alguma coisa, por favor, peça alguma coisa. E o homem bom, que sempre perdoava, disse: anjo, eu tive uma ideia. Me dê algo, algo que não dependa de mim, algo que esteja em mim, de tal maneira que quando eu estiver andando e passando, as coisas aconteçam, as pessoas sejam abençoadas, curadas, libertadas, algo que abençoe até a terra, algo que quando eu passar até a terra frutifique e produza. Onde houver um deserto, eu quero levar a fertilidade, mas tem que ser algo, anjo, que esteja em mim e não dependa de mim para fazer, compreende? Algo que ao fazer aquilo nem eu saiba que esteja fazendo. Então o anjo disse: eu vou pensar e me despeço de você, sabendo que isto vai se cumprir. E o anjo se retirou para um lugar deserto e ficou ali meditando: como que eu vou atender esse pedido? Como que eu posso fazer isso? E o anjo pensou, pensou e disse: já sei. Darei à sombra daquele homem o poder de realizar milagres. Mas somente quando o sol estiver no seu rosto, porque assim a sua sombra estará às suas costas. E aquele homem, sem saber, irá levar cura, libertação, paz, harmonia, prosperidade, sem perceber. E o anjo então, erguendo a sua mão, abençoou a vida daquele homem em nome de Jesus Cristo. E disse, ordenando ao sol, sempre que projetar a sombra deste homem na terra, aquela sombra produzirá milagres e prodígios. E aquela ordem foi dada. E o anjo voltou para o céu e disse a Deus que a missão estava cumprida. E Deus se agradou mais ainda do caráter e da bondade daquele homem, porque ele não queria a vaidade de produzir milagres. Não queria a vaidade de ser um modelo para as outras pessoas, sabendo o quanto era falho. Mas humildemente dava toda a glória a Deus. E aquele homem começou a caminhar pelo mundo e, sem perceber, o sol lhe batia no rosto e projetava sua sombra, e nas suas costas aquela sombra produzia milagres. Quando ele passava pelos doentes estirados à beira do caminho, a sua sombra passava pelos enfermos e os enfermos iam se levantando. E aquele homem não percebia que atrás dele os doentes estavam sendo curados. Quando aquele homem passava e o sol batia no seu rosto e a sua sombra era projetada às suas costas, o deserto frutificava. Fontes de água rompiam do chão e irrigavam a terra, e o deserto florescia, e o deserto se tornava um jardim regado. E por onde aquele homem passasse, a sua sombra, ao ser projetada sobre os infelizes, sobre os tristes, produzia alegria na mesma hora. E sem perceber, aquele homem caminhou a vida inteira produzindo bênçãos, milagres e maravilhas, abençoando as pessoas, e sem saber o quanto ele era considerado por Deus um homem santo. Meu amigo e minha amiga, Deus quer você com este espírito. Há o sol da justiça, que é Jesus Cristo, resplandecendo no teu rosto, e Deus quer que o teu semblante resplandeça a sua glória.
o semblante de Jesus Cristo. E quando o teu rosto estiver resplandecendo a luz deste mundo que é Jesus Cristo, a tua sombra produzirá milagres, produzirá prodígios, levará fertilidade e felicidade. E a glória de quem é usado por Deus é nem saber o quanto a sua vida é um instrumento de bênçãos. Ande por este mundo, reflita a luz de Cristo, deixe a luz do mundo resplandecer no seu rosto. E assim como acontecia também com Pedro, que tinha uma tal unção, que tinha a tal luz de Cristo projetada sobre ele, o sol da justiça brilhava de uma tal maneira sobre a vida de Pedro, que a sua sombra curava os doentes pelo caminho. Os evangelhos nos contam isto. Se você, meu amado e minha amada, colocar Deus na tua frente e refletir a luz de Jesus Cristo, o milagre vai ser produzido através da sua vida. Você vai ser um instrumento de Deus, mas a glória será do nosso Senhor e Salvador, Jesus Cristo.

0: Deus está sobre a tua vida. Aplauda ao Senhor essa noite. Santo, Santo.
1: É, me dá poder de filho. Filho é herdeiro. Filho é herdeiro, né? Agora 12 horas e 15 minutos, não, 12 horas e 19 minutos. O missionário Cristiano está chegando. Boa tarde, missionária.
2: Boa tarde, pastor. Boa tarde, Marcelo. Boa tarde a todos os ouvintes que estão aí ligadinhos mais uma vez nessa sexta-feira aqui no Papo Sadinho com a gente. E lembre, viu, a ansiedade não tira o problema de amanhã, mas tira a paz de hoje. Então, não fique ansioso, entregue a Deus, que Deus tem saída para tudo.
1: Então, vamos repetir: a ansiedade não tira
2: o problema de amanhã, mas tira a paz de hoje.
1: Mas tira a paz de hoje. Verdade. E muita gente é ansiosa, né? Tem que parar com isso. Essa história de tudo é ansiedade agora, e até da parte de crianças, né? É estressar, porque minha criança está estressada, está ansiosa. E talvez não seja bem isso, viu? E outra coisa, também não adianta declarar o pior, né? Porque aí declara o pior e aí vai acontecer, porque é o poder da palavra, né? 12 horas e 20 minutos. É o pessoal que ligar e participar. Hoje o quadro é uma palavra para você, quadro especial do programa Papo Sadio. Você liga e participa, e Deus tem uma palavra para você, e você vai estar concorrendo. O pessoal que ligou desde segunda-feira vai estar concorrendo ao sorteio do brinde Óleo de Copaíba. O Óleo de Copaíba tem a função de cicatrizar, é anti-inflamatório, é analgésico e é antimicrobiano. Então, é famoso por suas propriedades anti-inflamatórias, o óleo de Copaíba é amplamente utilizado tanto na medicina popular quanto na indústria cosmética, saúde da pele, cabelo, dores e inflamações. Ação respiratória, atua como expectorante antisséptico, ajudando a aliviar sintomas de bronquite, tosse e sinusite.
2: Então, mas como ele é antisséptico, pastor, ele serve também para quem é jovem aí, que está nessa fase da puberdade, aí com muitas espinhas, a popular espinha, que é a acne, né, no rosto. O óleo de Copaíba é excelente para desinflamar, para tirar aquele pus das espinhas, para deixar a pele mais macia, hidratada. Ele é antisséptico também, né? Então ele ajuda a secar.
1: Isso, só não pode colocar e ir para o sol.
2: É, não é bom.
1: Agora, também ele é muito usado, ou ele pode ser usado, e é interessante, para psoríase.
2: Muita também.
1: Gente com psoríase, então, muito bom também. Agora, além do Copaíba, do óleo de Copaíba, temos o óleo para massagem, sebo de carneiro, Copaíba e Arnica. É, você que ganhar, ganha os dois, tá certo? Então, uma pancada, uma contusão aí, você que faz esporte. Então, o óleo para massagem é conhecido como óleo Taja Preta. É Taja Preta, mas ele é natural, viu? Bom, 12h23, vamos. Então, pessoal, pode ligar e participar. Deus tem uma palavra para você, você que ligar e participar no programa de hoje. Vamos já colocar o informativo Papo Sadio, enquanto você liga e participa.
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4: O teu filho está sendo arrancado de você 3 anos antes do que deveria, e o motivo não é porque o governo se preocupa com ele, não é porque a educação melhorou, e muito menos porque é o melhor para ele. Você vai perceber que o período exato que eles escolheram para colocar o seu filho na escola é o período exato em que a ciência diz que ele deveria estar com você. Você nunca se perguntou por que por décadas a escola só começava aos 7 anos? Até que o sistema percebeu um problema. Uma criança formada por uma família carrega valores de família. Uma família forte gera indivíduos fortes, indivíduos que pensam, que questionam, que resistem e não se curvam. Então não basta tirar o homem homem de casa pela industrialização, não basta convencer a mulher que o lar é uma prisão, precisa completar a obra, tirar o filho e colocar na mão do Estado o mais cedo possível. Em 1996, a LDB estabelece que a matrícula é obrigatória no ensino fundamental e que começa aos 7 anos de idade. Até aqui, a criança tinha pelo menos 7 anos em casa sem interferência institucional obrigatória. Mas em 2005, a Lei 11.114 antecipa a matrícula obrigatória de 7 para 6 anos. Em 2006, a Lei 11.274 amplia o ensino fundamental de 8 anos para 9 anos. Em 2009, a Emenda Constitucional 59 determina que a educação obrigatória no Brasil passa a ser dos 4 aos 17 anos de idade. E em 2013, a Lei 12.796 efetiva a obrigatoriedade. Agora é lei, os pais são obrigados a matricular a criança com 4 anos de idade, mas aqui está o que ninguém percebeu. Até os 7 anos, a criança atravessa o que a ciência chama de período pré-operatório. É nesse período que eles desenvolvem simultaneamente a linguagem, a imaginação, o pensamento simbólico, a socialização, a consciência moral, os vínculos afetivos, a regulação emocional, a criatividade, a formação de caráter, a noção de certo e errado, a identidade, a percepção de autoridade, a relação com limites, a capacidade de empatia e a construção da autoimagem. Tudo, absolutamente tudo que define quem essa criança será está nessa janela. E aí acontece o que você vê hoje, uma sociedade que gera mais engajamento por uma polêmica sobre um cabelo de uma influencer do que as notícias sobre as crianças que foram violentadas, uma sociedade onde 1/3 da população brasileira é analfabeta funcional, tudo porque o período mais sagrado da formação humana, os primeiros 7 anos, foi confiscado da família. E eu não estou dizendo que a escola é inútil, não estou dizendo que o professor é inimigo, eu não estou dizendo para tirar o seu filho da escola amanhã, o que eu estou dizendo para você é que você precisa abrir os olhos e entender que as regras mudaram sem te pedir permissão. O que a neurociência descobriu, a Bíblia já sabia há milênios. Instrua a criança no caminho que deve andar e ainda quando for velho, não se desviará dele. Deus não disse entrega a criança para o sistema no caminho que o Estado quer que ela ande. Quando Deus entregou os 10 mandamentos, não entregou para Moisés fundar uma escola, entregou para os pais ensinarem aos filhos. Lá em Deuteronômio está escrito, e essas palavras que hoje te ordeno estarão no teu coração e tu ensinarás os teus filhos. E tu falarás sentado na tua casa, andando pelo caminho, ao deitar, ao levantar. Porque o futuro de uma nação não é decidido no Congresso, é decidido nos primeiros 7 anos de uma criança. E esses 7 anos pertencem a você, não ao sistema.
1: É, o futuro de uma nação, ele termina dizendo aí, né? Está nessa janela aí, até os 7 anos de idade.
2: Eu lembro que eu comecei a estudar, eu entrei na escola com 6 anos. 6 anos. Nem por isso deixei de me formar a tempo, né, de ter uma formação a tempo. E hoje você vê o absurdo, né, que é essa lei agora de que a criança tem que ficar em tempo integral na escola. Né? Rui Barbosa, né? O Barbosa foi um jurista, né? Ele foi também...
1: No caso aí são os adolescentes, né? Os adolescentes. Agora a questão é assim, é a criança ser obrigada a começar muito cedo
2: muito
1: na escola.
2: Muito cedo, é isso. Mas, eu confundi agora, isso aí no caso é de adolescentes, né? A partir da adolescência.
1: É, geralmente
2: adolescência. Mas a criança entrar na escola com 4 anos, Rui Barbosa disse assim... me deu 7 anos de uma criança e o resto pode ficar com ela.
1: É verdade.
2: Tá vendo? A base da criança...
1: Tá em formação ali, né? Então, assim, a formação deve ser dada dentro do lar e não na escola. Porque o risco é muito grande, né?
2: Principalmente hoje,
1: e,
2: né?
1: Até porque a educação não é a escola que fornece. Pelo menos não deve ser, né? E isso até eu acho que os professores cobram dos pais. A educação deve ser dada pelos pais, né? Então a escola dá o ensino, né? Mas a educação são os pais. Então como é que a criança vai ser educada com os pais se ela não tem tempo para ficar com os pais quase nada? Né? Quase nada. Já meio período já é um tempo tomado, né? Mas que vamos dizer que é interessante, né? Agora a questão é assim, você falou que começou a estudar com 6 anos, né? Com 6 anos, tudo bem, né? Eu não me lembro a idade que eu comecei a estudar. Eu sei que eu chorava muito para ir para a escola. Isso aí eu me lembro que eu chorava muito, eu acho que até...
2: Até hoje você é chorão, né, Paixão? Isso aí
1: também,
2: é do perfil.
1: Também é. E aí eu chorava muito porque ficava sentindo a falta, né? E, mas, assim, era esse tempo. Então, agora imagine uma criança com 4 anos, como ela não se sente, né? Ali eu acho que é como se ela... É, porque por mais que explique, ela não vai entender. 4 anos, né? Ou 3 anos.
2: E ela também não sabe expressar as emoções dela, né? Isso. De fato, o que é que ela está sentindo, a angústia, por exemplo. Ela não sabe, ela vai...
1: Ela vai se sentir abandonada ali. Fui abandonada aqui. E aí não tem quem tire isso dela, né? Tudo bem. Tudo bem não. Tudo mal, mas... tudo
2: pode
1: mal,
2: melhorar,
1: alguma
2: né?
1: coisa mal, mas... É preciso a gente abrir a mente do pessoal, né? 12 horas e 29 minutos, vamos ouvir mais uma página musical. 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E ontem tivemos a aula de coreografia ali no Centro de Criatividade Evangélico, e aí fica o convite também para as mulheres participarem, né? Não criança, né, missionária? Mas as mulheres participarem, quer dizer, adolescente já
2: tá
1: pode,
2: liberado
1: a partir de
2: 12
1: anos,
2: é.
1: Participarem também da aula de coreografia ali no Centro de Criatividade, toda quinta-feira às 7h30 da noite. Criança, a aula de coreografia é na segunda-feira, também 7h30 da noite. Criança é a partir de 8 horas, a partir das 8 horas. E escola bíblica a partir das 7h30. Aí crianças a partir de 7 anos, ok? 12h30 agora, vamos ouvir essa música bonita com Nando Menezes.

Olha, essa música aí bonita, ele é o senhor Tonho. Tonho é pra você e também todos os demais ouvintes, inclusive o pessoal dos povoados aí, a chuva tá chegando.

0: É, e vamos agora para notícias interessantes, às 12 horas e 36 minutos.
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0: Nós diagnosticamos dele um câncer gástrico avançado.
1: Meu Deus.
0: Câncer mesmo avançado no estômago dele, né? Por endoscopia, tomografia comprobatória, biópsias confirmando. E marcamos a cirurgia para esse senhor para fazer, tirar o estômago inteiro dele, ver se isso conseguiria salvá-lo. E ele falou: vocês não precisam me operar. Na noite, véspera da cirurgia, ele falou: vocês não precisam me operar. Fui curado essa noite.
1: Meu Deus.
0: Ele era com uma fé muito profunda. E ele falou: ah, mas aí os médicos, apesar disso tudo, né, com todos os diagnósticos, todas as comprovações científicas à mão, não, imagina, temos que levar o senhor para a cirurgia, só tentar salvá-lo. Bom, levamos o senhor para a cirurgia, não se havia, por causa de um relato desse, necessidade de repetir todos os exames, imagina você. Mas lá na cirurgia, barriga aberta, estômago na mão, cadê esse câncer?
1: Meu Deus.
0: Desapareceu o câncer dele. Tivemos que fechar a barriga do homem, não tiramos o estômago dele, fizemos a endoscopia de novo, e esse câncer não existia mais. E isso até hoje é uma coisa que não existe outra justificativa a não ser um milagre. E como diz Agostinho, né? Fé, para quem não tem, não adianta explicar.
1: É
0: E para
1: verdade.
0: quem tem, não precisa explicar.
2: É, fé para quem não tem, não adianta explicar. E para quem tem, não precisa explicar, né? Milagre comprovado pela medicina. Jesus ainda permanece sendo o médico dos médicos. É só colocar a fé em ação. Ok? E orar a palavra de Deus. Outro dia a gente estava falando a respeito, a gente tem que orar a palavra de Deus. Porque aquilo que está escrito, Deus realiza, né? Então é importante que a gente faça essa oração orando a palavra, ok? 12 horas e 38, vamos ouvir mais uma página musical do programa. É, tem alguém que ligou, missionário?
3: Até
2: Além de
3: aqui, não,
2: Tonho.
3: deixa eu ver se.
2: Pessoal hoje não quer ligar.
3: Esté Pereira,
2: Ah,
3: Esté
2: Esté
3: Pereira lá do
2: Pereira.
3: povoado Quixaba, tá sintonizada.
2: Esté Pereira. Vamos ouvir então.
4: Boa tarde.
2: Boa tarde.
4: Estou ligada, Esté da Quixaba.
3: Abraço, Esté!
2: Esté da Quixaba, em Gararu. Um abraço a todo o pessoal da Quixaba também. Era a Nora de Esté que ligava também às vezes, né? Não era a Nora?
3: Não, ela falou da Nora, né? Acho que a Nora não.
2: Chegou a ligar.
3: Chegou a ligar.
2: Chegou a
3: Ah,
2: ligar.
3: parece que foi mesmo. Ela mandou
2: Avisa aí,
3: mensagem.
2: Esté, as suas amigas aí, seus vizinhos, viu? Aumenta o rádio, aumenta o volume do seu rádio, você ouvinte do programa Papo Sadio, e aí você vai estar abençoando também a outra pessoa que está mais próxima. Nós vamos agora mais uma página musical.

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Deixa eu ensinar uma canção pra vocês. Me ouça aqui.

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0: E agora vamos para o quadro Uma Palavra para Você.
1: Uma palavra para você.
2: E essa palavra vai para minha amiga Esté. Quero mandar um abraço para todas as minhas amigas, né? Juvenilde, lá no povoado Salgado. Eliene, nas Queimadas, né? Também Odeni, nas Três Barras, lá em Graco Cardoso. Ivanete, ali no povoado São Domingos, né? E essa vai para minha amiga também Esté, né? Que diz assim, no Evangelho de... Não, no livro de Jó, não é João, é Jó. 42:2 diz assim, bem sei que tudo podes e nenhum dos seus planos pode ser impedido. Pois é, os planos de Deus são maiores que os seus e que os meus, né? Maiores que os nossos planos. E se a gente tiver fé para deixar na mão dele, nada vai impedir o que ele pode fazer, né? Então, Esther, receba aí essa porção de hoje para você, no quadro Uma Palavra para Você, Padre Sadio.
0: Esther Pereira, né?
2: Abraço aí, Esther Pereira, abraço aí para você e toda a sua família, viu? Todo o pessoal aí no povoado Quixaba, em Gararu. E a próxima palavra vai para Tonho das Peças, né?
0: Pessoal de Gararu pode ligar, viu?
2: Isso. E diz assim, olha... No livro do profeta Isaías 55:8, porque os meus pensamentos não são os vossos pensamentos, nem os vossos caminhos, os meus caminhos, diz o Senhor, né? Muitas vezes a gente pensa que está no caminho que Deus quer, fazendo a vontade dele, mas a gente precisa se autoavaliar cada dia para dizer o que eu estou fazendo conforme a vontade de Deus, porque lembrando aqui, né, a vontade de Deus é boa, ela é agradável e ela é perfeita. Então, se a vontade de Deus é perfeita, já disse tudo. E a gente precisa consultar Deus, não apenas sobre as grandes coisas, os grandes investimentos, né? Sobre as nossas decisões, sejam elas não apenas grandes, mas pequenas, porque o nosso Deus, ele é Deus de detalhes também, né? Então, fica aqui essa poção para Tonho das Peças.
0: Missionária, dê uma palavra aí também para Edenilde, que ligou agora, e depois nós vamos para o Momento Saúde.
2: Pronto. Para Edenilde, está aqui, olha. João 5:8, Edenildo, para você essa porção aqui, apenas uma frase de Jesus. Ele diz assim, levanta-te, toma o teu leito e anda. Né? Levanta-te, toma o teu leito e anda. Essa frase também ela é simbólica na nossa vida. Não foi só com aquele homem que Jesus fez isso, né, paralítico, mas isso pode ser também uma simbologia na nossa vida, do que está paralisado em nossa vida, que a gente precisa se levantar e agir, né?

0: Então fica essa porção aí para você em João 5:8.
1: Amém. E nós vamos para o momento de saúde agora, 12:46. Daqui a pouquinho, oração.
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3: 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Bem-vindo ao Masrua Braincast, onde a ciência encontra a humanidade. Eu sou o Dr. Marcelo Masrua, neurologista, professor e pesquisador. E hoje vamos mergulhar num tema que faz parte do nosso dia a dia, mas que ainda gera muitas perguntas: a radiação de celulares e Wi-Fi e seus possíveis efeitos no cérebro. Pense por um momento, quantas vezes por dia você pega o celular ou se conecta ao Wi-Fi? Esses dispositivos estão em nossas mãos, bolsos e nas nossas casas, e tem mais de 5 bilhões de usuários de smartphones no mundo, segundo a União Internacional de Telecomunicações. Mas será que essa onipresença tecnológica está afetando o nosso cérebro? Estamos expostos a algo invisível, que pode mudar a nossa mente, mas será que isso muda de fato a longo prazo? Nesse episódio, vamos explorar o que a neurociência e os estudos mais recentes têm a dizer, separando fatos de especulações. Prepare-se para questionar o que está ao seu redor e dentro da sua cabeça. Antes de começarmos, imagine o seu cérebro como uma cidade movimentada, com ruas cheias de sinais elétricos e químicos. A radiação de celulares e Wi-Fi é como um tráfego invisível que passa por essa cidade. Será que ele provoca engarrafamentos ou apenas segue seu caminho sem causar danos? Vamos entender isso passo a passo. Vamos começar com o básico. A radiação emitida por celulares, Wi-Fi e dispositivos como Bluetooth é chamada de radiação eletromagnética não ionizante. Diferente dos raios-x ou da radiação gama, que tem energia suficiente para quebrar moléculas e danificar o DNA, como uma marreta numa parede, por exemplo, a radiação não ionizante, como as ondas de rádio e micro-ondas, tem uma energia mais baixa. Ela não ioniza, ou seja, ela não arranca elétrons das células. Celulares operam em frequências entre 700 MHz e 2,7 GHz, enquanto o Wi-Fi usa faixas como 2,4 GHz e chegando às vezes até 6 GHz, conforme as últimas pesquisas. Isso foi explicado bem pela Comissão Internacional de Proteção contra radiações não ionizantes. Mas como medimos essa exposição? Aqui entra o conceito de SAR, ou Specific Absorption Rate, que é a taxa de absorção específica, medida em watts por quilograma. O SAR indica quanta energia da radiação é absorvida pelos tecidos do corpo, especialmente na cabeça durante uma ligação. A Federal Communications Commission nos Estados Unidos limita a SAR a 1,6 watt por quilo, em média sobre 1 grama de tecido, enquanto sugere 2 watts por quilo em 10 gramas. É como um termômetro que controla o calor que seu cérebro sente. Mas será que esse calor traz consequências?
4: A infantaria chega às batalhas de grande escala no jogo.
3: Vamos explorar o que a ciência descobriu sobre esses efeitos da radiação no cérebro. Pense no cérebro como uma usina elétrica. Ele gera sinais que podem ser medidos por eletroencefalogramas, monitora o fluxo sanguíneo com técnicas como ressonância magnética e desempenha funções como memória e atenção. Estudos tentaram mapear se a radiação não ionizante interfere nessa usina. Um estudo de 2018 analisou eletroencefalogramas de voluntários expostos à radiação de celular em torno de 900 MHz por 30 minutos e encontrou pequenas mudanças na atividade alfa associada ao relaxamento, sugerindo um leve aumento no alerta. Outro estudo de 2020 usou ressonância magnética funcional para avaliar o fluxo sanguíneo cerebral e notou um aumento sutil na região frontal durante chamadas simuladas, mas sem impacto funcional claro. Quanto às funções cognitivas, um ensaio controlado de 2019 testou atenção e memória em jovens expostos ao Wi-Fi, 2,4 GHz, e não encontrou diferenças significativas, embora os autores destacassem limitações como amostras pequenas. A barreira hematoencefálica, que protege o cérebro de substâncias nocivas, também foi estudada. Um experimento com ratos de 2016 sugeriu exposições prolongadas a 1,8 GHz poderiam aumentar a permeabilidade dessa barreira, mas os autores alertaram que as doses eram muito acima do uso humano típico. Estudos em humanos, como numa revisão de 2022, não confirmaram esse efeito em níveis reais de exposição. Esses resultados são como peças de um quebra-cabeça. Alguns se encaixam, outros não. E a qualidade metodológica, como o tempo de exposição e o tamanho das amostras, deixa muitas lacunas. E quanto aos efeitos a longo prazo, como o risco de tumores, por exemplo? Aqui entramos num terreno controverso. Em 2011, a Agência Internacional para Pesquisa sobre o Câncer, que faz parte da OMS, classificou os campos eletromagnéticos de radiofrequência, como dos celulares, como possivelmente carcinogênicos, com base em estudos limitados que associaram uso intenso a gliomas e neurinomas do acústico, que é um nervo do nosso cérebro responsável pela audição. Um estudo sueco de 2015 analisou dados de 1997 a 2009 e encontrou um risco aumentado de glioma em usuários de celulares por mais de 10 anos, especialmente no lado da cabeça onde o aparelho era usado. Entretanto, uma meta-análise de 2021 revisou 20 estudos e concluiu que não havia evidência consistente da associação com tumores cerebrais, apoiando vieses como recall incorreto do uso. Em uma revisão de 2020, reforçou que níveis de exposição dentro dos limites preconizados não demonstraram causar câncer. Mas esse mesmo estudo admitiu a necessidade de mais pesquisas de longo prazo. É como tentar prever o clima com dados parciais. Há sinais, mas o consenso ainda é cauteloso. A OMS e o FDA continuam monitorando, sem recomendações de proibição, mas com apelo por prudência. E as crianças? Seus cérebros em desenvolvimento são como jardins delicados, mais suscetíveis a influências externas. Um estudo de 2019 destacou que o crânio mais fino e o maior conteúdo de água em crianças levam a uma absorção relativa de radiação 50% maior do que nos adultos. Um relatório da Agência Francesa de Segurança Sanitária de 2021 alertou que o uso excessivo de tablets e celulares por crianças pode afetar o sono e a atenção, embora sem causalidade direta estabelecida. A recomendação é evitar exposição noturna e limitar o tempo de tela, especialmente em idades precoces. Chegamos ao fim, portanto, dessa jornada pelo invisível. A ciência atual, com estudos como os que eu citei, não encontra evidências conclusivas de que a radiação de celulares e da rede Wi-Fi cause danos neurológicos graves em níveis normais de uso. Porém, sinais de efeitos sutis, como alterações do eletroencefalograma ou no sono, sugerem cautela, especialmente em crianças, cujos cérebros estão em formação. Você deve adotar princípios de precaução. Use o celular com moderação. Prefira fones de ouvido ou colocar, por exemplo, no Viva Voz. Evite chamadas longas. Evite deixá-lo colocado junto à cabeça e mantenha dispositivos distantes da sua cabeça ao dormir. A radiação é como um vizinho silencioso. Pode coexistir com você, mas vale ficar atento. Se você gostou desse episódio, compartilhe com quem usa o celular no dia a dia, principalmente quem usa muito. Até o próximo Masrua Braincast. Cuidem-se e cuidem do cérebro de vocês.
1: É, aí sobre a questão do uso do celular, né? Dr. Marcelo Marua. Então, fica aí para a gente poder pensar um pouquinho até onde compensa o uso do celular, principalmente em relação às crianças, né? Principalmente a gente tem alertado os pais, alertado os responsáveis pelas crianças e, por que não dizer, também adolescentes, né? Tem afetado inclusive a mente e também o comportamento, né? Alerta, afeta a mente, afeta o comportamento, afeta também o relacionamento familiar, enfim, preciso muito cuidado, todo cuidado é pouco, né? Então fica aí pra gente. Deixa eu ver se tem mais alguém. Quem ligou aqui, quem mandou mensagem foi Esté. Coloca aí, Esté, por favor, Marcelo. Esté Pereira.
5: Tarde, Ivan Lacerda, Cristiano Lacerda, porque eu tava ali fazendo um serviço e tava escutando o programa, sabe? Aí não olhei nem a hora, pra mim já tava terminando. Sim. Aí vou dar pelo menos um bom dia, ou boa tarde pelo menos. Dizer que eu tava escutando. Mas deixei ele dar pra tarde, era muito, eu não olhei a hora, que eu fazendo um serviço ali e eu ia escutando o radinho. Estava ligada, viu? Não perco não. Se eu não mandar um boa tarde pra você, porque eu me passei na culpada fazendo as coisas.
1: É, acontece, fique tranquila.
5: Mas eu estava, não estou ligado.
1: Amém. Vamos para a oração. Vamos para a oração agora, missionária. Vou pedir que a missionária faça essa oração. Missionária, hoje foi bem tranquilo, quase não trabalhou, não foi?
0: Bem corrido.
1: Vai ganhar sem trabalhar hoje.
0: Vamos orar, pastor, que já estamos,
1: né,
0: em cima da hora.
1: Porque aqui, na verdade, a gente faz um programa, um trabalho voluntário, né? Vamos orar.
0: Pai, nós te agradecemos, Deus, por tudo que o Senhor é, por tudo que o Senhor fez, por tudo que o Senhor faz e continuará fazendo em prol daqueles que confiam no Senhor, que dependem do Senhor, que querem andar nessa caminhada de vida aqui na terra, juntinhos, lado a lado. Obrigado, Deus, pelo programa de hoje. Abençoa todos os nossos ouvintes de longe, de perto, aqueles que ligam, aqueles que apenas estão ligados. Deus, que o Senhor dispense o seu favor em nome de Jesus e a sua graça na vida de cada um. Nós te agradecemos por tudo mais uma vez, em nome de Jesus.
1: Amém. Senhor Deus, nós te agradecemos, te louvamos, engrandecemos o teu nome. Tu és o nosso Deus e fora de ti não há outro. E pedimos, Pai, que o Senhor alcance as vidas através do poder da tua palavra, para que haja salvação nesse momento, salvação pela certeza dela. Então, em nome de Jesus, se você quer ter a certeza da salvação, você diz: Senhor, me perdoa os pecados e eu me sinto arrependido agora. E te peço, escreve o meu nome, Senhor. Escreve o meu nome, repita, escreve o meu nome no livro da vida. Em nome de Jesus, amém e amém. E aí você pode agora dizer, confirmando, se alguém pergunta: e você, para onde vai depois? Vou para o céu, porque a palavra de Deus me dá essa garantia. Ok? Então até lá, sábado, amanhã, programa Papo Sadio amanhã às 8 horas e o sorteio também fica para amanhã, tá certo? O óleo de Copaíba e o óleo para massagem Tarja Preta, Sebo de Carneiro, Copaíba e Arnica. Até lá, amanhã com o programa missionária Papo Sadio.

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2: 13 horas e 9 minutos.

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7: 13 horas e 31 minutos.

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2: 14 horas e 2 minutos.

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7: 14 horas e 30 minutos.
8: Abre os nossos olhos espirituais, Senhor, nessa noite.

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1: Preciso

unção de Deus, deixa essa paz presente aqui nessa noite. Só quem está sentindo essa unção, só quem está sentindo essa unção, começa a glorificar, começa a glorificar o homem das mãos furadas. Ele está caminhando por aí. Quem está sentindo ele? Quem está sentindo ele? Só quem está sentindo, dá um brado de vitória. Oh, glória a Deus. Quero convidar os adoradores para cantar comigo assim.

Jesus, aplauda mais forte. Oh, glória a Deus. Oh, glória a Deus. O Deus dos deuses, ele já se faz presente aqui nessa noite. Só quem está sentindo ele, só quem está...

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1: 15 horas e 10 minutos.

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5: 15 horas e 14 minutos.
6: As grades que prendiam Paulo e Silas foram ao chão através do louvor. E hoje, pela fé, através deste louvor, todas as grades e algemas que te prendem cairão ao chão em nome de Jesus. Glória a Deus.

Sabe aquelas paixões de adolescente? A gente fica tremendo, perde a fome e parece que o estômago tá cheio de borboletas. Sem querer nada em troca, é esse amor que Deus quer de nós.

0: 15h35.
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Meus amigos, se nesse momento algum de vocês me perguntasse onde estão os meus passos, eu não saberia dizer. Mas em nome de Deus, eu agradeço e peço que cada fã, cada amigo, cada irmão que dê um passo por mim, porque eu não sei onde estão os meus passos.

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5: 16 horas e 9 minutos.

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3: 16 horas e 40 minutos.

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2: 17 horas e 7 minutos.

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4: 17 horas e 33 minutos.

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eu quero desejar para você um feliz Natal, repleto de bênçãos e um ano novo, de conquistas, de bênçãos.

0: 18:48.
1: Nós estamos aqui celebrando, amando e louvando uma mulher que em seu silêncio disse muito, que o seu silêncio transformou, gerou vida e trouxe ao mundo aquele que é e que sempre será.

21 horas e 1 minuto.